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vai um passinho de dança. Um para um lado, dois para o outro, devagar, encostado, pressiona sem força e segue o ritmo da música. Pode ser já a próxima. Die With A Smile, Lady Gaga com Bruno Mars.

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calor provoca muitas vezes insónias. Há alguns truques para as combater. Beber água, por exemplo, à temperatura ambiente, sempre. Um ou dois goles. Inspirar pelo nariz. Quatro tempos. Suspender a respiração durante sete tempos. E expirar pela boca durante oito. Repete sete ou oito vezes e talvez ajude a adormecer. Que assim seja, se for isso que queres. Sou a Ana Colasso, estás com o Oceano Pacífico.

0: E é assim que chegamos a Porto Seguro, a terra firme. É assim que chegamos ao final do Oceano Pacífico desta noite. Continua a viagem só com grandes músicas da RFM. Eu fico por aqui. Sou a Ana Colasso.
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1: 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Porque é que quando pedem alguma coisa emprestada aqui ao Cândido, é sempre peininho? 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Ó Cândido, olha aí o branco jeitozinho. 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
1: Olá, eu sou a Beatriz Lopes. Há 5 grandes incêndios ativos no país. O de Torre de Moncorvo é o que continua a gerar maior preocupação. O incêndio em Torre de Moncorvo, no distrito de Bragança, continua com 3 frentes ativas. As condições durante a noite não foram tão favoráveis como se esperava. É o que adianta à RFM o segundo comandante regional do Norte, Luís Araújo.
2: O incêndio tem 3 frentes ativas. Estamos neste momento com os meios a combate para conseguir aproveitar a janela da oportunidade noturna, que infelizmente foi bastante curta porque as temperaturas não baixaram, a umidade mantém-se com pouca percentagem.
1: Um incêndio que está a mobilizar mais de 400 operacionais, além de Torre de Moncorvo, há fogos em Vila Flor, Ponte Lima, Santo Tirso e Aroca. Na manhã de hoje, o Primeiro-Ministro vai visitar a sede da Autoridade Nacional de Emergência e Proteção Civil. É hoje apresentado o relatório final do grupo de trabalho criado pelo Governo para estudar a reforma da Segurança Social. O documento deverá servir de base a futuras alterações e inclui vários alertas sobre a sustentabilidade do sistema. Ouvido pela RFM, o economista João Duque aponta o envelhecimento da população e a chegada à reforma da geração dos anos 60 como principais desafios. Atenção à estrada, a partir de hoje e até domingo haverá mais fiscalizações. Em causa, a campanha da Autoridade de Segurança Rodoviária, da PSP e da GNR, taxa zero ao volante. O objetivo é alertar para os riscos da condução sob a influência do álcool. No ano passado, 28 em cada 100 vítimas mortais autopsiadas após acidentes tinham álcool acima do limite legal. Lá por fora, no Estreito de Hormuz, morreu pelo menos um tripulante num ataque a uma embarcação. O navio foi atingido por um projétil de origem ainda desconhecida quando saía do Estreito. Os restantes tripulantes estão a ser assistidos pela Guarda Costeira de Oman. A informação é da Autoridade Britânica de Segurança Marítima, que diz estar a investigar o ataque. O Benfica conseguiu a primeira vitória no campeonato com uma goleada por 7-0 frente ao Casa Pia. Pavlidis foi a figura do encontro ao marcar 3 golos em Rio Maior. Os encarnados somam agora 4 pontos ao fim de 2 jornadas.

0: Contagem decrescente para regressarmos à hora habitual do tabanete. Quantos dias faltam?
1: Ai, eu estou tão feliz, faltam 3 dias! Porque o de hoje já não conta, meus amigos. Já acordámos? Já passámos a dificuldade, o massacre de acordar?
0: E atenção que gostamos de estar aí neste horário, mas também gostamos muito do nosso, tá?
1: Gostámos muito deste, mas o outro, vocês não têm noção.
0: O outro é qualquer coisa, não é?
1: O outro é qualquer coisa, tem muita qualidade o outro.
0: Como estás hoje, minha querida?
1: Hélder, mal, dormi mal, estou mal.
0: Eu já percebi que todas as pessoas que estão neste estúdio, três.
1: Sim.
0: Todas elas dormiram mal esta noite.
1: Toda a gente dormiu mal.
0: Impressionante.
1: E tu também?
0: Ah, bem, eu também demorei a adormecer, para lá das 2:30 da manhã.
1: Eu acho que foi a mudança do tempo, porque hoje acordámos e está assim esquisito. Está
0: pois
1: nublado.
0: Está
1: assim, está no bueiro também, está cinzento, está parece um dia de inverno.
0: Está na Belina.
1: Está na Belina, está. Mas acho que vai melhorar. Mas mesmo assim vai estar mais frio do que ontem. Ficam já a saber aqui, ainda não chegámos à hora do tempo, eu já vos estou a avisar.
0: Vai estar mais frio?
1: Vai. Deixou para aí os 3 grausitos.
0: 40 graus de ontem em Santarém.
1: Ah, não, esquece. Dá 28 máxima para Lisboa.
0: É que eu ainda fui ontem a Santarém.
1: Ah, oh, Helder, também não sabes estar quieto.
0: Pois.
1: E é tão bom estar quieto, sem fazer nenhum.
0: Ai, às vezes, é importante. Mas olha, ainda bem que as temperaturas vão descer e que vai estar, espero que continue na neblina.
1: Principalmente para quem está de férias, não é, Helder?
0: Ah, não, pois. Realmente todos as muito mal.
1: É isso, o sol não devia nascer para todos. O sol devia nascer para alguns. Por exemplo, nós estamos a trabalhar, devia estar um bocado mais mau tempo.
0: Não é?
1: É, Helder.
0: Eu também acho.
1: É que estamos a ver o bom tempo, mas estamos aqui metidos.
0: Ai, meu Deus do céu. Vamos lá, estamos juntos até bem perto das 10. E sabe-se lá em que condições é que vamos fazer isto hoje, porque lá está um dormiu mal, o outro também.
1: Mas ai, pior. A máquina daqui não tem café, a máquina dali não aceita pagar com cartão e também não tem sítio para pôr moedas, Helder. Sabe o que é que eu bebi agora?
0: O quê?
1: Um descafeinado. Eu preciso de cafeína, o que é que eu bebi? Um descafeinado. É a única coisa que há nesta empresa. Eu recuso-me a trabalhar nestas condições.
0: Olha, eu trouxe uma cápsula que dá para esta máquina, que eu tinha uma em casa e eu pensei, olha, vou levar só pelo simples não.
1: Que inteligente, Helder. Não dá, só descafeinado, portanto fizeste muito bem. Eu tive que ver um descafeinado, como se alguma vez assim fosse acordar. Eu precisava para aí de 7 cafés.
0: Olha, eu vou ter um café cheio e eu dou-te metade.
1: Muito obrigada, Helder.
0: Está bem?
1: Pela parte que me toca.
0: Porque se a máquina de café que devia fazer a obrigação dela, que era dar-nos café para conseguirmos trabalhar.
1: Bem, há duas máquinas aqui.
0: E nenhuma funciona.
1: Isto é ridículo. Quer dizer, tudo bem que estamos em agosto, mas tipo, não é para parar tudo.
0: Eu acho terrível, digo-te já.
1: Também eu.
0: Eu acho, olha, fica muito mal estas máquinas da rádio.
1: Não se faz. É uma vergonha.
0: E ontem já estava assim.
1: Pois, tu ontem já te tinhas queixado.
0: Sim. Mudou alguma coisa de ontem para hoje? Não.
1: Mas eu ontem consegui.
0: Pois, acho que depois de vocês irem lá, aquilo deixou de dar.
1: Ah, fomos nós estragados.
0: Foram vocês.
1: Retiro o que disse, peço imensa desculpa. Se calhar a culpa foi minha.
0: Ai, meu Deus. Chama-se You Found Me The Frey, logo depois a Elisa.

0: Chama-se Estou Bem, Elisa. Elisa está bem, nós não, não é?
1: Pois, alguém que esteja bem aqui.
0: Mas vamos chegar melhor, que entretanto já chegou aqui o café para nós. Atenção, já a seguir ouves Ella Langley.
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11: A procura da verdade não pode ser apenas uma expressão bonita que se usa conforme a circunstância e a vontade de cada um. Procurar a verdade na minha vida, na vida dos meus, na vida dos meus pais, na vida dos outros, é uma opção séria que pode ter consequências mais ou menos exigentes. Sem uma dose de humildade, a capacidade de reconhecer falhas em nós e nos outros é oca. Sem uma dose de determinação, ficamos muitas vezes a meio caminho, sem valores. Perdemos a consciência do certo e do errado. Mas procurar a verdade é algo decisivo nas opções que todos temos de tomar na vida. Bom dia. Pensa nisto.
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0: Chama-se Be Her. Fui ver, dormi 3 horas e meia esta noite.
1: Ah!
0: 3 horas e meia.
1: Foste ver a tua pulseira?
0: Sim.
1: Ixi.
0: 3 horas pois. E meia.
1: É por isso que eu não quero isso. Eu nem quero saber quantas horas é que eu dormi. Ou seja, eu dormi mais, mas sono profundo deve ter sido para isso também.
0: Ei.
1: Eu estou muito mal. Muito mal.
0: Muito mal. Olha, o Cristiano Ronaldo está a preparar-se para pendurar as chuteiras e parece que já sabe muito bem o que é que vai fazer depois, não é?
1: E ele falou.

0: Chama-se Rosa Sangue, são os Amor Eletro, a tocar na RFM. Muito bom dia com o café da manhã. Catarina, como vai estar o tempo hoje?
1: Ui, não vai estar grande coisa.
0: Não?
1: Não, quem, assim, quem está acordado já sabe que isto não está... Não está às mil maravilhas. Vamos ter uma pequena descida da temperatura máxima. Céu pouco nublado ou limpo. Ele vai começar com alguma nebulosidade, mas à partida vai ficando melhor ao longo do dia. Nos Açores, céu muito nublado com boas abertas. Na Madeira, períodos de céu muito nublado e uma pequena subida da temperatura.
0: Sim, senhor. Vamos às notícias na RFM.
2: Olá, bom dia. Eu sou a Beatriz Lopes. Linha de Cascais interrompida após atropelamento. A circulação ferroviária está interrompida em Passo de Arcos, no sentido Lisboa-Cascais, em causa um atropelamento. A vítima está a ser assistida no local. Dois sismos fortes registados esta manhã na Indonésia e no México. Na Indonésia, o sismo foi de magnitude 6.1 e atingiu a zona ao largo da ilha de Sumatra. No México, foi registado um sismo de magnitude 5.7 na região de Chiapas, no sul do país. Para já, não há indicação de vítimas ou danos significativos. Noite difícil no combate aos incêndios no norte do país. Em Torre de Moncorvo, no distrito de Bragança, o fogo mantém três frentes ativas e mobiliza mais de 400 operacionais. Também em Santo Tirso, no distrito do Porto, as chamas avançam em quatro frentes. Há ainda incêndios ativos em Vila Flor, Ponte de Lima e Arouca, com o vento e o calor a dificultarem o combate. No futebol, Rodrigo Mora já terá trocado o Futebol Clube do Porto pelo Roma. De acordo com a imprensa, o médio de 19 anos já assinou com os italianos. A transferência deverá rondar os 25 milhões de euros.
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0: 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Catarina Moreira, que horas são nesta altura?
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0: Ora, muito bem. O Cristiano Ronaldo admitiu que a carreira no futebol pode estar mesmo a terminar.
1: Oh!
0: Estranho pensarmos isto,
1: não é? Não, isto é... Eu vou-te já dizer...
0: Sim.
1: Que eu vou chorar muito no dia em que ele se despedir.
0: Aí vai ser...
1: Vou ficar bem triste.
0: Estranho isso. Ele revelou numa entrevista à Vogue que esta época poderá ser a última como profissional e que quer sair deixando um legado espetacular.
1: Ele que tem 41 anos.
0: E ele não parece assim muito preocupado, não é?
1: Não, ele diz que não está nada preocupado com o dia seguinte, diz que tem o futuro todo planeado. Claro, não fosse ele Cristiano Ronaldo, não é? Ele tem tudo planeado, todos os passos que ele dá. E entre as ideias estão viajar mais,
0: sim,
1: aproveitar para estar com a família e, claro, dedicar mais tempo ao paddle.
0: Eu fiquei chocada, não sabia que ele gostava de paddle.
1: Helder, até na reforma vai haver competição. Este homem não consegue parar
0: pois
1: de competir.
0: É, yeah.
1: Ele vai dedicar-se a outra modalidade, mas ele vai continuar a competir, isso é certinho.
0: Será que ele vai bater recordes no paddle? Se bem que esses recordes não dão para o futebol, não é?
1: Pois.
0: Não acumulam.
1: Sim, não. Mas é capaz, ele obcecado como é. Mas atenção que antes de dizer adeus ao futebol, ele ainda tem uma missão.
0: Então?
1: Que é chegar aos 1000 golos na carreira.
0: Ok.
1: Faltam-lhe 24.
0: 24. Será que ao longo desta época ele vai marcar 24 golos? É possível?
1: É capaz,
0: não?
1: Sim. Eu acho que vou dizer uma coisa: eu acho que todos os jogadores da equipa dele e equipa adversária deixam marcar 24 golos só para ele conseguir fazer este feito. Para sair
0: embora.
1: Em glória. Sim.
0: 1000 golos é muito golo.
1: É muito golo mesmo.
0: É muito golo.
1: Que loucura.
0: Impressionante. Ora, e é engraçado, sobretudo, esta entrevista numa era, numa fase em que também tivemos conhecimento de que Messi não estará por muito mais tempo no futebol.
1: Pois, eu acho que vai ser... É capaz de ser mais ou menos na mesma altura que eles vão deixar. Eu acho que sim. Eu acho que já estão os dois por um fio.
0: Olha, é aproveitarmos enquanto temos estes dois monstros do futebol. Enquanto podemos vê-los a jogar.
1: Mesmo.
0: Porque as próximas gerações já não vão saber o que é isto.
1: Ai, meu Deus, eu acho... Normalmente as pessoas percebem que estão a envelhecer, não é... Pronto, não é normalmente, mas eu noto que os meus amigos percebem que estão a envelhecer através dos filhos.
0: Ah, é?
1: Nós não temos filhos, portanto, nós não conseguimos. Sei lá, através dos filhos dos meus amigos, eu consigo perceber que estou a ficar velha, não é? Porque eles estão a ficar grandes e eu fico, como é que já estás desse tamanho?
0: Yeah.
1: Agora, eu sinto que estou a ficar velha a ver este tipo de coisas. É, eles deixarem de jogar, é mesmo tipo.
0: Pois é.
1: Ai, eu estou a ficar tão velha, meu Deus. Eu não acredito nisto.
0: Incrível.
1: Isto é estranhíssimo.
0: Incrível. Aproveitamos este ano, então, possivelmente o último ano de Ronaldo a jogar, lá está, futebol profissional. Temos o Nuno Ribeiro, chama-se Maria Joana. Aqui ao lado de Kalema e também Marisa.

0: O Bruno Mars no Café da Manhã.
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0: Helder Tavares e Catarina Moreira contigo. Bom, o Kiko desapareceu há 3 anos durante uma viagem dos donos à Bélgica. E aí perguntas-te quem é o Kiko. É um gato. Mas um gato-rato.
1: Um gato a

0: Sério, um gato daqueles que faz miau.
1: Já é esse. Ai meu Deus, ele acabou por ficar na região de Flandres, onde foi acolhido durante algum tempo por uma mulher. E mais tarde, ele foi levado para um abrigo de animais, não é?
0: E foi aí que a história começou a desbloquear.
1: Então porquê?
0: Porque o microchip permitiu descobrir que ele tinha uma família em Braga.
1: O gato é de Braga.
0: O gato é de Braga. Os responsáveis pelo abrigo conseguiram localizar os donos através das redes sociais.
1: Isto é giro.
0: Nós estamos a um iogurte muito pequenino, sabem?
1: Sim.
0: Aquele iogurte muito pequenino que é famoso. Quando se diz assim, faltou a isto de andarmos todos com chip. Todos. Para toda a gente saber onde é que nós estamos.
1: Olha, mas o gato já voltou a casa?
0: O problema era trazê-lo de volta. A família não tinha possibilidade de ir à Bélgica.
1: Sim.
0: Mas apareceu uma solução inesperada.
1: Foi?
0: Um grupo de bombeiros belgas que vinha para Portugal ajudar no combate aos incêndios aceitou trazer o Kiko na viagem.
1: Oh, tão fofo.
0: Muito bonito. O Kiko está são e salvo.
1: O Kiko já está novamente em Braga?
0: Sim. Três anos depois.
1: Nossa!
0: 3 anos, é muito ano.
1: É muito ano.
0: Será que o Kiko ainda se lembra da família? São questões que eu faço porque eu não eu sou alérgica a gatos, portanto eu não sei bem como é que são os gatos.
1: Pois imagina, eu tenho, não sei, tenho aquele receio de chegar a casa, né? O Kiko chegar novamente a casa e não reconhecer os cantos à casa, não é?
0: Também não se vai virar para eles e dizer assim, quem é que vocês são? Porque é porque não fala.
1: Exato.
0: Mas pode estranhar um bocado.
1: Pode estranhar, não é?
0: Mas nós ficámos felizes com estas histórias que acabam bem.
1: Oh.
0: E também ficámos menos felizes por não estar a acontecer nada em agosto e termos que usar notícias desta.
1: É um facto, sim senhor.
0: É um facto. Se vocês estivessem a criar mais notícias, nós não precisávamos estar a falar do gato.
1: Perguntaram por acaso ao gato se ele queria voltar a Braga.
0: Olha, isso é que é uma excelente questão. Eu se fugisse, não queria que eu odiava fugir e alguém me trazer outra vez para casa.
1: Pai, ainda por cima, na Bélgica.
0: Bem, não, deixa-me estar. Estou a conhecer um país diferente.
1: Ele devia ter ali umas condições em...
0: Não, está a conhecer pessoas diferentes, uma língua diferente.
1: A comer bolachas belgas todos os dias.
0: Sim.
1: Mas em Braga ele deve comer bem também.
0: Em Braga ele deve comer bem,
1: muito
0: sim.
1: Muito bem, não é?
0: Mas é diferente. Deve andar-te deixar do gato em paz. Eu acho.
1: Impressionante. Ele... Qualquer coisa, se tiver saudades da malta da Bélgica, né, da família, pode ir à taberna belga.
0: Então, nós temos que parar com estas piadas. Isto entre bolachas belgas e taberna belga está a correr muito bom.
1: Já, eu vou parar.
0: É melhor.

0: Claude, Chapel Round a tocar na RFM. Muito bom dia com o café da manhã. Atenção, já sequer vemos o estado do tempo para hoje. Logo depois, as notícias.
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0: Catarina, como estamos de tempo para hoje?
2: Olha, estamos menos bem do que ontem, porque temos uma pequena descida da temperatura máxima e o céu um pouco nublado. Açores, céu muito nublado com boas abertas. Madeira, períodos de céu muito nublado também e uma pequena subida da temperatura.
0: Sim, senhora, segundinhos das 8, vamos às notícias na RFM.

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1: Olá, bom dia, eu sou a Beatriz Lopes, a abrir a indicação de que já se circula com normalidade na linha de Cascais. Já foi retomada a circulação na linha de Cascais, embora ainda possam registar-se alguns atrasos. A circulação esteve interrompida em Passo de Arcos, no sentido de Lisboa-Cascais, devido a um atropelamento. A vítima foi assistida no local e para já não é conhecido o estado de saúde. É o incêndio que continua a gerar maior preocupação. Em Torre de Moncorvo, no distrito de Bragança, o fogo mantém 3 frentes ativas. As condições durante a noite não foram tão favoráveis como se esperava, como adianta a RFM o segundo comandante regional do Norte, Luís Araújo.
2: O incêndio tem 3 frentes ativas. Estamos neste momento com os meios a combate para conseguir aproveitar a janela da oportunidade noturna, que infelizmente foi bastante curta porque as temperaturas não baixaram, a umidade mantém-se com pouca percentagem.
1: Um incêndio que está a mobilizar mais de 400 operacionais, além de Torre de Moncorvo, há fogos em Vila Flor, Ponte Lima, Santo Tirso e Aroca. Na manhã de hoje, o Primeiro-Ministro visita a sede da Autoridade Nacional de Emergência e Proteção Civil. Hoje, metade do país está sob aviso laranja devido às temperaturas elevadas. A previsão aponta, no entanto, para uma descida das temperaturas a partir de amanhã. A Ordem dos Enfermeiros rejeita que o novo modelo definido para o INEM retire meios ao sistema. A estrutura defende que as mudanças vão permitir levar cuidados diferenciados mais depressa a quem está em risco de vida. A partir de 1 de setembro, os enfermeiros passam também a participar na triagem das chamadas recebidas pelos CODU, os Centros de Orientação de Doentes Urgentes. Registado um sismo de magnitude 6.1 na Indonésia, o abalo atingiu a zona ao largo da ilha de Sumatra. Também no México foi registado um sismo de magnitude 5.7 no sul do país. Para já não há indicação de vítimas ou danos significativos. Morreu a atriz brasileira Laura Cardoso, tinha 98 anos. Laura Cardoso foi um dos grandes nomes da televisão brasileira e participou em mais de 60 novelas. Filha de portugueses, tinha uma carreira de mais de 8 décadas. A atriz morreu em casa, em São Paulo.
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0: Bela Kay, I love it a tocar na RFM. Muito bom dia com o Café da Manhã, Hélder Tavares e Catarina Moreira por cá. Passam 6 minutos das 8. Ora, falamos de Kelly Bailey e Lourenço Ortigão daqui a nada, porque eles já são 4.
1: É verdade, eram 2, depois passaram a 3 e agora já são 4.
0: Que coisa linda, o casal foi novamente pai e deu as boas-vindas à segunda filha. E atenção que a bebê nasceu há poucos dias, não é?
1: Isso mesmo, eles já partilharam uma fotografia que podes ver nas redes sociais dos dois.
0: Já te contamos tudo. Primeiro ouves Virgul com o Maninho.

0: RFM, muito bom dia com o café da manhã. Já a seguir o António Zambujo.
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0: Exatamente, assustei-me. Achava que ele ia continuar.
1: E nunca mais chega daqui.
0: Exato. Bom dia, boa viagem com a RFM. Hélder Tavares e Catarina Moreira contigo. Falamos de Kelly Bailey e Lourenço Ortigão, que foram pais pela segunda vez. Muitos parabéns.
1: Parabéns aos dois.
0: Sim. Falamos da bebé que nasceu no dia 11 de agosto. Só revelaram a novidade 5 dias depois nas redes sociais. Eles partilharam uma fotografia toda fofita, né?
1: Sim, ela vem juntar-se ao irmão mais velho, o Vicente, pelo 3 anos. Ou seja, o pequeno Vicente acaba de ser promovido a irmão mais velho.
0: Ah, olha, a bebê chama-se como?
1: Julieta.
0: Julieta. Oh. Olha, segundo a imprensa, o nome só foi escolhido depois dos pais conhecerem a filha.
1: Que bonito.
0: Não é?
1: Se calhar tinham assim nomes preferidos, mas não quiseram tomar nenhuma decisão até olhar para a cara dela.
0: Bom, a chegada aconteceu 2 dias depois do aniversário de Lourenço Ortigão, que fez 37 anos, a 9 de agosto. 37.
1: Olha, eu adoro este casal. Nós ontem estávamos a falar de power couples portugueses. E este foi um dos. Este deve ter sido o primeiro casal que nós dissemos.
0: Pois foi, sim.
1: E toda a gente concordou. É realmente um power couple.
0: Agora imagina outros power couples que passaram pelas nossas bocas.
1: Sim, não, concordámos com alguns, discordámos com outros. Mas agora também podes fazer tu a tua lista.
0: Vamos lá, Jim Glass Heroes para ouvir-se. Agora chama-se Stereo Hearts.

0: Chama-se Tu Não Fazes Ideia, Carolina de Deus a tocar na RFM. Muito bom dia, Hélder Tavares e Catarina Moreira por cá. Estamos juntos até bem perto das 10. Última semana desta dupla no Café da Manhã.
1: Yeah!
0: Adoramos. Exato, adoramos. Já
1: temos
0: saudades.
1: Adoramos voltar ao nosso horário, atenção.
0: Já temos algumas saudades, não é?
1: Ai, muitas. De acordar às 11 da manhã. Ui, que sonho.
0: Olha, entretanto, para quem não nos conhece e não está a par, nós temos um grupo no Facebook. No fundo, é um grupo que reúne os fiéis do Tabnet, não
1: é? Sim, e somos 30 e tal mil pessoas.
0: 31.600 pessoas.
1: É por isso gente. Podes aderir, se quiseres. Até se não encontrares no Facebook, escreve no Google. Fieste, está bonito e encontras logo.
0: Portanto, és muito bem-vindo. Olha, como estamos do tempo para hoje?
1: Começamos pelo continente, céu pouco nublado ou limpo e pequena descida da temperatura máxima. Nos Açores, céu muito nublado com boas abertas. Já na Madeira, céu muito nublado e uma pequena subida da temperatura.
0: Sim, senhor, vamos às notícias na RFM.
2: Olá, eu sou a Beatriz Lopes. Chegaram a ser 8 ontem à noite, agora há 4 incêndios ativos no país. O fogo de Torre de Moncorvo no distrito de Bragança é o que continua a gerar maior preocupação. Tem duas frentes ativas e os bombeiros estão a fazer a defesa de várias povoações, incluindo Coleja e Pinhal do Douro, ambas no concelho de Carraseda de Anciães. Também em Aroca, o fogo começou ontem à noite, mantém 4 frentes ativas, com as atenções centradas nas aldeias de Cando e Bolseguedim. Em Santo Tirso também há 4 frentes ativas, mas 3 estão a ceder aos meios. Em Ponte de Lima, uma das frentes continua ativa com mais de 200 operacionais no terreno. Reforma da Segurança Social. Esta manhã vai ser apresentado um relatório que, se for aplicado, terá impacto no futuro das pensões. Trata-se de um extenso documento elaborado pelo grupo de trabalho criado pelo Governo para a reforma da Segurança Social, que inclui vários alertas. Morreu a atriz brasileira Laura Cardoso, tinha 98 anos. Laura Cardoso foi um dos grandes nomes da televisão brasileira e participou em mais de 60 novelas. Filha de portugueses, tinham uma carreira de mais de 8 décadas.
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0: Chama-se Fever Dream, Alex Warren a tocar na RFM. 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Catarina Moreira, que horas são nesta altura?
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0: Sim, senhor. Falamos de uma turista chamada Sarah, que estava no Mercado de Bilhão, no Porto, com o marido a provar um pastel nata. Se bem que lá em cima eles dizem só nata, não é?
1: Só nata. Estava a provar, estava a comer uma nata.
0: Uma nata pela primeira vez. E, como qualquer turista que se preze, decidiu filmar o momento e a reação dos dois. Ora, era um... por aqui está tudo muito bem, não é?
1: Até aqui tudo ok.
0: Até aqui faz algo.
1: Quer dizer, simples. Mais ou menos. Mais ou menos.
0: É que, a meio da degustação, Catarina Moreira, o que é que aconteceu?
1: Uma vendedora interrompeu-a e deixou um aviso. Em inglês. Isto é uma loja, não é uma mesa.
0: Ah.
1: E eu gostei.
0: Gostaste?
1: Porque no bilhão não se brinca. E ela tem toda a razão. Aquilo é pegar e andar e sai-me da frente rápido, senão vais ouvir.
0: Ah,
1: aquilo é assim, não é para estar ali a fazer sala.
0: Ok, eu nunca comi uma nata num bilhão, portanto.
1: O que quer que seja que tu vais comer lá é tipo, pegas, tens,
0: pegas
1: lá umas,
0: e vais embora.
1: Tens lá umas mesitas para quem quiser e não sei o que. À volta, no sítio onde elas estão a vender na banca, não é para estás a fazer daquilo. O teu estamina é para comer.
0: Sim,
1: não
0: sim,
1: é?
0: Sim.
1: É, pegas nas tuas coisas, pagas e depois te a mexer. Se não te puseres a mexer, alguém te vai mandar pôr a mexer, que ali ninguém deixa de dizer.
0: E foi o que aconteceu, não é?
1: Exatamente.
0: Que ali é sempre a despachar.
1: É sempre a andar.
0: Olha, ela ficou visivelmente surpreendida, olhou para o marido à espera, sei lá, de apoio, mas o marido concordou com as senhoras, não é?
1: Claro, disse, ela tinha razão, a vendedora. Se toda a gente comprar alguma coisa e ficar ali a fazer monte na banca, as outras pessoas que querem comprar já nem vão ali porque pensam, está imensa fila, está imensa confusão.
0: E
1: não, são só pessoas a comer, aquilo não é para comer, aquilo é para comprar e andar.
0: Bom, este vídeo tornou-se viral, está a dividir opiniões. Há quem diga que a comerciante só estava a defender o seu espaço e depois há quem ache que podia ter abordado a turista de uma forma mais simpática.
1: Ah, pois podia, mas não era a mesma coisa. Podia, ela podia, só que depois não era o mercado do bilhão, era outro mercado qualquer. No bilhão é assim. E muito bem tratada foi ela, que não levou com nenhum palavrão a meio da frase.
0: Pois, foram ali muito...
1: Até agora, até teve sorte. Nem se pode queixar.
0: É que foi ali uma frase rápida, olha.
1: Curta e grossa, como é para ser no bilhão.
0: Exatamente, e impressionante.
1: É assim mesmo. Eu adorei.
0: Olha, eu também adorei. Se fosse comigo, eu pedia desculpa. Dizia, tem razão.
1: Exatamente,
0: tem razão, peço imensa desculpa.
1: É isso.
0: Porque há a minha pala, há a pala de estar a decidir gravar para o TikTok. Não é?
1: Uhum. Essa também é outra, é tipo, parem de gravar tudo. Raiva. Também ninguém quer saber. Já milhares de pessoas provaram um pastel de nata. Ninguém quer saber a tua opinião. Sara, ninguém quer saber a tua opinião. Desculpa.
0: A Sara é de onde? Eu gostava de saber.
1: Não sei.
0: Eu por acaso gostava de saber de onde é que ela era.
1: Tipo, parem de filmar tudo. Guardem os telemóveis um segundo.
0: Muito bem, eu não sei se temos aí pessoal do Mercado do Bilhão, mas nós aqui estamos a favor da postura da vendedora.
1: Completamente, sempre.
0: Aliás, deixa-me lá ver a que horas é que abre o Mercado do Bilhão.
1: Ah, já abriu?
0: Já abriu?
1: Já.
0: Mercado
1: já estão a trabalhar? Claro que estão.
0: Pois é.
1: Não? Já.
0: Sim. E fecha à meia-noite.
1: É para andar, é trabalhar, vias. Não é para estar a fazer sala.
0: Já abriu. Opa. E fecha à meia-noite. Portanto, se estás a vir a RFM, vais hoje ao Mercado do Bilhão e às tantas ainda vais comprar um pastel nata, ou como dizem lá em cima, uma nata.
1: Isso.
0: Cuidado com a fila, está bem?
1: É isso. Compra, paga e põe-te a andar.
0: Se não, vocês em cars agora na RFM.

0: Chama-se Casar é para Esquecer, são os vizinhos a tocar na RFM. Atenção, já a seguir ouves Gracie Abrams.
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0: MC Abrams a tocar na RFM. Muito bom dia com o Café da Manhã. É bom, depois do sucesso de Luzes, Duarte Pita Negrão regressa aos palcos com um personagem secundária, o seu segundo solo de comédia. E atenção que neste espetáculo, digamos que parte assim de uma ideia bastante familiar, não é?
1: É isso mesmo, nem sempre somos os protagonistas da nossa própria vida. Entre ser o segundo filho, marido, pai e cumprir todas as expectativas que vão aparecendo pelo caminho, há sempre alguém a decidir o rumo da história.
0: E às vezes somos nós, não é? Outras vezes somos nós a personagem que aparece lá atrás.
1: Isso mesmo. Personagem secundária é mais um espetáculo RFM e vai andar por várias salas do país entre outubro e dezembro.
0: E muitas datas que já tem aqui, não é?
1: Sim, 29 de outubro, Oliveira das Meis, 6 de novembro em Braga, 10 de novembro em Lisboa, 5 de dezembro no Porto, 10 de dezembro em Leiria, 11 de dezembro em Évora e 12 de dezembro em Almada.
0: Os bilhetes já estão à venda, portanto compra antes que esgote. Está fortíssima esta playlist.
1: Ai, que sonho!
0: Boa viagem com Britney Spears.

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1: Chama-se Better Romance, Lady Gaga, tocando na RFM. Muito bom dia, já a seguir vemos o tempo para hoje, logo depois as notícias.
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1: Catarina, como estamos de tempo para hoje?
10: Começamos pelo continente, céu pouco nublado ou limpo, uma pequena descida da temperatura máxima. Já nos Açores, céu muito nublado com boas abertas. E na Madeira, céu muito nublado e pequena subida da temperatura.
1: As notícias na RFM, já a seguir.

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3: Olá, eu sou a Beatriz Lopes. Incêndios, o vento deverá aumentar a partir das 10 da manhã. Os bombeiros estão a posicionar-se junto a várias aldeias. Atenções viradas para o distrito de Bragança, onde o incêndio de Torre de Moncorvo continua com duas frentes ativas. Os bombeiros estão a fazer a defesa de várias aldeias, como acaba de adiantar a RFM o comandante da Proteção Civil, José Miranda.
4: Está-se a proceder algumas defesas perimétricas de povoações, nomeadamente em Coleja, Pinhal do Douro, lagares nas encostas viradas ao Rio Douro também. Mas, por enquanto, tudo ainda em segurança.
3: Também em Arouca, no distrito de Aveiro, o fogo começou ontem à noite, mantém quatro frentes ativas, com as atenções centradas nas aldeias de Cando e Bolseguedim. Em Santo Tirso, no distrito do Porto, também há quatro frentes de fogo ativas, mas três estão a ceder aos meios. Em Ponte de Lima, o fogo tem apenas uma frente ativa. A esta hora, o primeiro-ministro Luís Montenegro deverá visitar a sede da Autoridade Nacional da Proteção Civil. É hoje apresentado o relatório final do grupo de trabalho criado pelo Governo para estudar a reforma da Segurança Social. O documento deverá servir de base a futuras alterações e inclui vários alertas sobre a sustentabilidade do sistema. Ouvido pela RFM, o economista João Duque aponta o envelhecimento da população e a chegada à reforma da geração dos anos 60 como principais desafios. Voltam a aumentar os tempos de espera nas urgências hospitalares. No Hospital de Évora, os doentes com pulseira amarela estão a esperar mais de 6 horas para serem observados por um médico. Em Braga, a espera é de 5 horas. No Hospital de Santa Maria, em Lisboa, e no Garcia de Horta, em Almada, os doentes urgentes aguardam cerca de 4 horas. França vai investir mais 36 mil milhões de euros na defesa até 2030. O presidente Emmanuel Macron promulgou a atualização da lei que reforça o orçamento das Forças Armadas francesas. O objetivo é acelerar o rearmamento do país numa altura de crescente tensão internacional. No futebol, Rodrigo Mora já terá trocado o Futebol Clube do Porto pelo Roma. De acordo com a imprensa, o médio de 19 anos já assinou com os italianos. A transferência deverá rondar os 25 milhões de euros.

0: Chama-se Mr. Know-It-All, Teddy Swims, na RFM. 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Que horas são nesta altura?
1: São 9:07. 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
0: Vamos lá então jogar ao Que Barulho É Este com a Century 21 no coração do bairro, para melhor o aconselhar. Está difícil de sair o barulho a alguém, não é?
1: Está difícil.
0: E vamos lá ver se...
1: será hoje.
0: Exato, se é desta. Tudo o que tens de fazer é ouvir o barulho com atenção, logo depois ligar para cá através do 213814540. Volto a repetir, 213814540. Quanto dinheiro é que nós temos em jogo?
1: 8.820 euros.
0: Então, para todo este dinheiro, atenção ao barulho. Aí está. 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

0: Sam Fender, Rain Me In, a tocar na RFM. Muito bom dia, tenha uma ótima terça-feira. Está bonito no café da manhã, já a seguir com Shakira e Burna Boy, chama-se Tai Tai.
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0: Catarina, não sei porquê, mas acho que conheço a voz do nosso ouvinte.
2: Será? Eu Olá, muito
0: que,
2: bom dia.
0: Eu acho que é um ouvinte que costuma participar nisto durante o Tá Bonito.
2: É verdade ou é mentira?
0: Dos Açores.
2: Ah, é verdade.
0: Açores, não é?
3: E já ganhei. Não está bonito.
2: Não, não pode ser dos Açores, que ele não tem sotaque dos Açores.
3: Sou do Norte.
2: Ele tem tudo menos sotaque dos Açores. Okay. Bem, era a pessoa dos Açores mais falsificada de Portugal. Olha, és do Norte de que zona?
3: Da Trofa.
2: Da Trofa? Sim, também participou muitas vezes.
0: Ok.
2: Nosso ouvinte da Trofa.
0: Como Carlos?
3: António.
2: Ai, quase. António o quê?
3: Maria. António Correia.
2: Oh, Helder, podes te calar.
3: Ou Moreira também, que sou teu primo, quase.
2: Somos primos. Ah, eu lembro-me do meu primo da Trofa. Lembro-me bem. Olha, estás de férias?
3: Já acabou. Para a primeira semana de trabalho.
2: Ei, que tal está a ser voltar ao trabalho?
3: Ah, já me mentalizei.
2: Já te mentalizaste, pois é.
3: Custa na véspera.
2: Antes de começar é que é duro. Depois, olha, é só habituar.
0: António, já ganhaste uma vez. Foi só uma, não é?
3: Três.
2: Oh, André, eu avisei para te calares.
0: Ai,
2: tu continuas. Tu podias fazer a pergunta, António, já ganhaste talvez quantas? E tu, estás a tirar tudo. Nome errado, apelido errado.
0: Tudo,
2: localidade
0: tudo.
2: Errada.
0: Olha, isto hoje não há condições. António, há condições para ti, podes ganhar este montante. Tudo o que tens de fazer é ouvir o barulho, logo depois damos 15 segundos para nos dizeres de que barulho se trata, pode ser?
3: Ok.
0: Olá então. António Correia, conta-nos lá, que barulho se trata?
3: Será tirar, arranjar aquele papel daquelas colherzinhas de café, aqueles descartáveis, aqueles pauzinhos ou colheres, ou o que for.
2: É rasgar tipo o papel do pauzinho, mas tipo do açúcar e assim?
3: Não, de mexer o café.
2: É só do. É rasgar o papel do pauzinho de mexer o café, não é?
3: Exato.
0: Olha, está bloqueado e está.
2: Oh. Errado!
0: Foi muito rápido.
3: Não está fácil, este está difícil.
2: Mas olha, já vai para os 9 mil.
0: Olha, vamos.
2: Com esta brincadeira.
3: É verdade.
0: Olha, vai tentando, meu caro. Está bem?
3: Tentar.
0: É isso mesmo. Obrigado, António.
3: Obrigado.
0: Um abraço. Tchau.
2: Beijinhos.
0: Fica atento às próximas tiragens ao longo do dia na RFM.
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0: É mais ou menos isto. Rita Rocha, de Carne RFM, muito bom dia com o Café da Manhã. Vamos saber o estado do tempo para hoje, Catarina Moreira?
1: Olha, está mais ou menos. Está assim,

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1: Olá, eu sou a Beatriz Lopes. Reforçados os meios aéreos nos incêndios mais significativos do país. O fogo de Torre de Moncorvo, no distrito de Bragança, já conta com o apoio de dois meios aéreos. O vento deverá intensificar-se nas próximas horas e os bombeiros já estão posicionados nas aldeias de Coleja e Pinhal do Douro. Também o incêndio de Aroca já conta com dois meios aéreos, com as atenções centradas nas aldeias de Cando e Bosseguedim. Em Ponte de Lima, o fogo tem apenas uma frente ativa e está a ser combatida por um meio aéreo. A esta hora, o primeiro-ministro está a visitar a sede da Autoridade Nacional da Proteção Civil. Atenção à estrada, a partir de hoje e até domingo haverá mais fiscalizações em causa à campanha da Autoridade de Segurança Rodoviária, da PSP e da GNR, taxa zero ao volante. O objetivo é alertar para os riscos da condução sob a influência do álcool. O Benfica oficializou a venda de Amar Dedić ao Newcastle por quase 36 milhões de euros. Dedić, que faz hoje 24 anos, vai assinar por 5 épocas com o clube inglês.
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Ed Sheeran na RFM. Chama-se Azizam. Bom dia, tem uma ótima terça-feira com o Tabonete no Café da Manhã. Hélder Tavares e Catarina Moreira contigo. 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

0: porque não agora.
1: Ganda som, estou tão contente.
0: Isto é maravilhoso.
1: Mesmo.
0: Eu nem acredito que isto está a tocar.
1: Nem eu. Põe a música alta aí no carro.
0: A 19 minutos para as 10, One More Time, Daft Punk na RFM.

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0: Boa sorte, voltamos amanhã a partir das 7 da manhã. Continua com a RFM. Beijinhos e uma ótima terça-feira.
1: Beijinhos, até amanhã.
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0: vento deverá intensificar-se a partir desta hora. Em Torre de Moncorvo, no distrito de Bragança, o combate já conta com 4 meios aéreos. Os bombeiros estão posicionados nas aldeias de Coleja e Pinhal do Douro. Também o incêndio de Arouca conta com 2 meios aéreos, com especial atenção às aldeias de Cando e Bosquedim. Em Santo Tirso, no distrito do Porto, 3 das 4 frentes de fogo já estão a ceder com a ajuda de 5 meios aéreos. Luís Montenegro acaba de agradecer às autoridades. Ainda esta manhã vai ser apresentado o relatório final do grupo de trabalho criado pelo Governo para estudar a reforma da Segurança Social. O documento deverá servir de base a futuras alterações e inclui vários alertas sobre a sustentabilidade do sistema. Ouvido pela RFM, o economista João Duque aponta o envelhecimento da população e a chegada à reforma da geração dos anos 60 como principais desafios. É oficial, o Benfica oficializou a venda de Amar Dedić ao Newcastle por quase 36 milhões de euros.
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2: RFM, bom dia. Está uma excelente terça para ficar a trabalhar com a RFM ali de fundo, como companhia boa, não é? Ou então, para ir para a praia, mas ficar na esplanada, porque hoje o dia amanheceu assim mais cinzentão. Eu sou a Catarina Figueiredo, grandes músicas sempre, agora com Sabrina Carpenter.

Aí dentro da Laila, somos Play My Tease na RFM. Eu sou a Catarina Figueiredo e tenho um objetivo agora, que é pôr-te a pensar em coisas boas. Pequenos prazeres do verão. Por exemplo, ler na praia, eu gosto muito. Boiar no mar também. Comer bolas de berlim, na praia só. Não saber que horas são. Ter o escritório muito mais vazio, não é? E mais tranquilo. Os dias serem maiores. E estar sempre a ouvir RFM, não achas? Ariana Grande.

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1: RFM, bom dia. Ainda bem que aderiste à trend de enumerar coisas que sabem ainda melhor no verão. Diz a Vitória que uma das coisas que gosta mais no verão é de viajar, de comer gelados, de descobrir praias novas, de comer açaí. E eu acrescento aqui uma, por acaso este ano não vou ouvir, que é, senhores passageiros, iniciamos a descida para o nosso destino. Adoro ouvir isto, não é? RFM, também adoro ouvir esta. Ella Langley, Choosing Texas. Aproveite e boas férias.

0: Electric Heart é a Cia na RFM. 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Eu já imagino a festa que tu fazes com esta quantia. 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Vamos a isso.
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Continuo a aproveitar o melhor verão de sempre com a tua rádio. Eu sou a Catarina Figueiredo. Qual é a tua opinião sobre aquelas pessoas que normalmente não se emocionam com nada? Não vibram com as coisas? Eu fico sempre de pé atrás. Por isso, estou de pé atrás com a seleção inglesa, que durante o Mundial foi surpreendida com Ed Sheeran num concerto exclusivo no hotel.

0: RFM, desejo-te um excelente dia. Eu sei que há coisas que melhoram o teu dia e bastante. Uma delas é saber que podes jogar O Que Barulho É Este na RFM e ganhar quase 9 mil euros, não é? Então fica desse lado durante a próxima hora, vai acontecer. Ai, fica aqui a torcer por ti. Antes há notícias, não tarda nada.
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Olá, eu sou a Beatriz Lopes. Montenegro elogia a resposta aos incêndios e diz que quem critica o governo está desfasado da realidade. Depois de uma reunião com a Proteção Civil, o Primeiro-Ministro destacou o que diz ser o trabalho absolutamente extraordinário do Ministro da Administração Interna. Luís Montenegro garantiu que Portugal tem todo o dispositivo preparado para combater os incêndios, mas alerta para o aumento das ignições noturnas. A esta hora há 4 incêndios significativos no país. A maior preocupação está em Torre de Moncorvo, no distrito de Bragança, e em Arouca, no distrito de Aveiro, onde os bombeiros estão posicionados junto de várias aldeias. Continuam também por dominar os incêndios de Santo Tirso e Ponte de Lima. As famílias portuguesas gastam em média 82% do rendimento no arrendamento da casa. As contas são da plataforma Idealista.

0: chegada em massa de migrantes.
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2: Eu espero que tenhas uma ótima manhã de terça-feira e que não passes a tua manhã aí a fazer scroll dos outros de fato bem na praia enquanto tu estás aí a trabalhar. Sei bem como é que é o feeling. Vamos contrariar, hein? E curtir juntos as grandes músicas da RFM. Eu sou a Catarina Figueiredo. Obrigada pela tua companhia.

Bom dia! Sabes que existem cafés do Choro, e não ficam em Monte Choro, no Algarve, não. Ficam mesmo no Japão. E foram criados para as mães que estão exaustas. Durante a noite, passam a noite acordadas a cuidar dos filhos. Então depois vão para estes cafés descansar. Oh, que bela iniciativa, gosto. O meu coração não fica fraco, mas fica assim apertadinho. Elisa e Tiago Nogueira.

0: Rico Menino, Summer na RFM com esta We Never Dated. E agora quem vai dizer que é uma riqueza és tu, porque tens 8.940 euros que podem ser teus agora.
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0: Para ganhares, eu só preciso que me digas que barulho é este. 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E é não tarda nada. Antes disso, há Alex Warren. Vamos a isso, jogar para ganhar.
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0: RFM, tem uma ótima manhã de terça-feira. Já sabes que por aqui nós estamos sempre a pensar em diferentes formas de fazer um upgrade às tuas férias. E pode acontecer agora.
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0: E neste momento estamos no Monte de Caparica com Elsa Coelho. Pronta para jogar, Elsa?
4: Sim.
0: É? Não senti-se muita confiança, precisa assim de mais emoção. Vamos lá.
4: Sim, sim.
0: Sim, sim, claro. 8.940 euros é a quantia que tu podes ganhar agora. Já foste de férias?
4: Vou para a semana.
0: Vais para onde?
4: Em princípio para lá nenhum, eu fico mesmo na costa.
0: Ah, ficas por aí. Claro, quem mora ao pé do mar, não é? Não precisa de ir para muito longe. Agora, com 8.940 euros, se calhar mudas aí os planos, assim à última da hora. Vamos lá? Vamos tentar a sorte?
4: Sim.
0: Que barulho é este na RFM? E já está a contar.
4: Talvez descartar um potezinho de iogurte, de um pack.
0: Tirar um iogurte de um pack de iogurtes.
4: Exatamente.
0: Grego, com aroma.
4: Não, mesmo normal, natural.
0: Daqueles naturais, que é para não fazer muito mal à saúde, para não ter muita gordura, não é?
4: Exatamente.
0: Pronto. Para não ser muito indigesto, porque para indigesto já basta. Está errado. Está bem?
4: Ok.
0: Elsa, boas férias, está bem?
4: Obrigada e bom trabalho.
0: Beijinhos, até à próxima.
4: Obrigada.
0: Tu gostaste desse lado, ficaste contente, não é? Que significa que podes jogar durante a próxima hora e este valor vai engordar, portanto, só benefícios para ti. 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Deixa de ficar, grandes músicas estão aqui na RFM.

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0: Olá, eu sou a Beatriz Lopes. Especialistas alertam, as contas da Segurança Social não estão tão bem como parecem. A conclusão é do grupo de trabalho criado pelo Governo para estudar a reforma das pensões. Os peritos dizem que os excedentes dos últimos anos dão uma imagem incompleta das contas e alertam que, juntando a Segurança Social e a Caixa Geral de Aposentações, o saldo é negativo. Há novas regras para os medicamentos gratuitos destinados aos idosos que recebem o complemento solidário. Sempre que houver genérico, será esse o medicamento totalmente pago pelo Estado. Se o utente escolher uma opção mais cara, poderá pagar a diferença. É o que define o decreto de lei hoje publicado. Combate aos incêndios, Luís Montenegro elogia o que diz ser o trabalho extraordinário do Ministro da Administração Interna. Depois de uma reunião com a Proteção Civil, o Primeiro-Ministro disse que quem critica a atuação do Governo está desfasado da realidade. Pelo menos 3 feridos na sequência de um sismo de magnitude 4.7 que atingiu esta manhã a província de Granada, no sul de Espanha.
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2: RFM, tem um ótimo dia, se for ainda de férias. Bom para ti, está bem? Que eu estou aqui já ligada às máquinas, só vou de férias para a semana, estou mesmo no countdown. Mas é um gosto estar aqui contigo, ok? Sou a Catarina Figueiredo, bora lá aproveitar esta manhã, não, este início de tarde incrível, com grandes músicas. Há Kalema na lista, Damiano David, mas a primeira é de James Arthur e começa assim.

Pessoas privilegiadas que eles vão ter uma colaboração com um artista brasileiro, que é o Léo Santana. Podes ver o vídeo dessa revelação no Instagram da RFM. Eu sou a Catarina Figueiredo, obrigada pela tua companhia. Estou viciada numa salada este verão e vou partilhar contigo. Leva burrata, presunto, ok? Figos, pêssego, vinagre balsâmico. E é uma delícia, experimenta desse lado.

0: Ondas do Mar, e desse lado não tens que agradecer nada. Eu é com muito gosto que tenho aqui 9.060 euros para ti.
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0: Antes de ganhares esta quantia, vamos à pergunta da praxe. 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Agora que já ouviste, já sabes o que é que tens que fazer, não é? 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
12: Nos nossos dias, em contextos dominados por uma mentalidade centrada na eficiência e no consumismo, a oração pode parecer algo inútil e insignificante. Palavras recentes do Papa Leão XIV que nos devem fazer refletir. Quantos de nós não nos surpreendemos pela paz que sentimos quando conseguimos fazer uma breve pausa de silêncio e oração? Já agora, vale a pena pensar nisto.
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0: almoçar, há dinheirinho para ganhar aqui na RFM.
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0: E pronto para jogar, acho eu, está o Elo Santos. Olá, Elo.
3: Olá, boa tarde.
0: Elo, alô. Então, como é que tu estás? Estás bem?
3: Tá tudo bem, graças a Deus.
0: Confiante para ganhar isto?
3: Estou bem confiante.
0: São 9.060 euros. Preparado?
3: Preparado, sim.
0: Ai, meu Deus. Então vai, eu também estou preparada para te dar este dinheiro. Só depende de ti. Diz-me lá, que barulho é este na RFM? E já está a contar.
3: Isso é barulho de desfazer um pneu do carro.
0: Ok. Com furo ou sem furo?
3: Pode ser com furo.
0: Com furo. Alguém fez uma maldade.
3: É.
0: Ai, eu adoro os vossos palpites. São sempre muito criativos. Esvaziar o pneu de um carro.
3: É.
0: Elo. Ai, 9.060 euros que podiam ser teus agora, mas infelizmente não.
3: Não foi desta.
0: Mas pronto, sabes o nosso número, não é? O resto é contigo. Beijinhos, ficar atento sempre.
3: Obrigada.
0: Adeus, adeus. Já sabes que desse lado tens mais oportunidades ao longo do dia. É uma questão de ficares ligado na tua RFM. 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E agora na RFM, há Michael Kiwanuka.

0: Há coisas que nos deixam em pele de galinha, não é? Como a lágrima no canto do olho. Eu, se estivesse lá, tinha chorado. E porquê? Porque, em Helsínquia, um grupo de alentejanos emocionou turistas na Igreja de Pedra com o canto alentejano. E há imagens desse momento, onde? No sítio que importa, que tem sempre as melhores notícias para ti, que é o site RFM, rfm.pt, passa por lá. E de facto é incrível, há sempre um português em cada canto do mundo, não é a surpreender. Neste caso não é só um português, nem dois ou três, é um grupo inteiro de alentejanos. Para ver, em rfm.pt. Daqui a bocadinho também há notícias.
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0: Olá, boa tarde. Iniciativa Liberal quer ouvir Ministro das Finanças no Parlamento sobre a entrada do Estado no capital da REN. O partido entregou hoje um requerimento para chamar Miranda Sarmento à Comissão de Orçamento e Finanças. A IEL quer esclarecimentos sobre o impacto financeiro e os objetivos estratégicos da compra de 13,7% da empresa. O grupo de trabalho criado pelo Governo para estudar a reforma das pensões propõe criar uma conta-poupança para todas as crianças e jovens. A ideia é que o Estado coloque dinheiro nessa conta desde cedo e que as famílias possam fazer reforços. O valor ficaria guardado até à idade da reforma. O primeiro-ministro elogiou hoje o trabalho do Ministro da Administração Interna e diz que os críticos da atuação do Governo estão desfasados da realidade. Luís Montenegro esteve esta manhã na sede nacional da Proteção Civil para receber informação sobre a situação dos incêndios. Nesta altura está em fase de rescaldo um incêndio em Ponte Lima. O Papa enviou um telegrama de condolências pelo naufrágio de um barco no Zimbábue que matou 92 pessoas.
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3: RFM, tem um bom almoço desse lado, ou quase bom almoço. És daqueles que vai logo à uma ou esperas um bocadinho mais? É tipo uma e meia, mais coisa, menos coisa. Eu estou aqui para ti, sou a Catarina Figueiredo, pronto, quero que vás a esta hora. E tenho uma dica ótima. Sabes porque é que há imensa gente a pôr folhas de louro na parte de trás do telemóvel, debaixo da capa? Não sabes? Já viste no TikTok? Ou ainda não viste? Eu daqui a um bocadinho explico-te tudo. Diz que é uma coisa muito boa. Para já na RFM, há Bella Kay, I love it, I love it.

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Já viste estes vídeos de imensa gente a colocar uma folha de louro por trás do telemóvel? Sabes porquê que dizem que é fixe? Porque pôr uma folha de louro por detrás da capa do telemóvel atrai prosperidade, abre portas, chama dinheiro e sorte. Quem fez, diz que resulta mesmo. É que isto não está fácil, não é? É como diz o Virgulho.

Sol em boa companhia, sol, boas ideias, é o que eu te dou. Sou a Catarina Figueiredo, por falar em boas ideias, daqui a bocadinho, se gostavas de ir ao Mel Calorama. Dia 30 de agosto, fica desse lado, tenho bilhetes para ti, aqui na RFM.

0: Five com Animals na tua RFM. Estás comigo, Catarina Figueiredo, a pessoa que te prometeu e vai cumprir agora. 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Sabes para que dia? 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Bora lá? Deixa-te ficar. Callum Scott também a chegar aqui à Rádio das Grandes Músicas.
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0: Eu, Catarina Figueiredo, não posso sair mais cedo, não. Tenho que esperar que chegue Daniel Fontoura e ele está a chegar. Com grandes músicas para ti. Beijinhos, fica bem, boas férias.
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0: Olá, eu sou Angela Roque. A Europa está a aquecer duas vezes mais rápido do que os outros continentes e é preciso agir, diz a Comissão Europeia. Uma proposta para a resiliência climática será apresentada ainda este ano, anunciou hoje a porta-voz do Executivo Comunitário. A estratégia vai ter em conta o que se tem passado este verão, com várias ondas de calor e secas a facilitarem a propagação de incêndios em vários países. Em Portugal estão em fase de resolução os dois incêndios que eclodiram domingo e segunda no concelho de Ponte Lima, mas em Torre de Moncorvo o fogo, que começou sábado e alastrou depois para Carraseda de Anciães, continua com três frentes ativas. Entre as ocorrências que mobilizam mais meios a esta hora está um incêndio em Arouca, onde estão mais de 350 operacionais e 7 meios aéreos. O Primeiro-Ministro esteve hoje na Autoridade Nacional de Emergência e Proteção Civil, onde elogiou o trabalho do MAI na coordenação do combate aos fogos, alertou que o país ainda vai enfrentar semanas de elevada complexidade, mas garantiu que o dispositivo de combate está preparado.
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3: Tarde de terça-feira, estás muito bem na RFM, eu sou o Daniel Fontoura. Se continuas de férias, então aproveita. Se estás à espera das férias, então hoje, 18 de agosto, é dia de não desistir. Portanto, não desistas, acredita, elas vão chegar. Hoje também é dia das surpresas agradáveis. Espero que tenhas por aí algumas.

5 minutos depois das 2 da tarde, é terça-feira, estás muito bem na RFM e se já trabalhaste e já saíste, pá, vai aproveitar essa praia, vai aproveitar qualquer coisa. O dia hoje continua bom e com as grandes músicas da tua rádio fica ainda melhor. Estejas onde estiveres. The Faith of Ophelia para ouvires agora, Taylor Swift, e logo depois, clássico de Alicia Keys.

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Tem-me aparecido isto nas redes sociais, à frente, é Sam Smith a cantar muito. É como ele sabe fazer. Novo álbum está a chegar brevemente. Por agora, 19 minutos depois das duas, música de verão na RFM, Jonas Blue.

0: Grandes músicas na RFM, 2:30 da tarde, e eu só agora é que me apercebi. Eu tenho andado a dormir, e se calhar tu também. E essa é esta música. Diz-te alguma coisa? Já ouviste falar do Ted Lasso? A 4ª temporada já estreou e eu andava a dormir. Pá, eu confesso que quando vi, não sei o quê, lá para agosto, né? E pensei, ainda falta muito para agosto. Corta para, já estamos a dia 18. E se, como eu, também andavas a dormir e gostas da série do Ted Lasso, que dá na Apple TV, já temos aí 2 episódios, amanhã sai mais um. Portanto, já temos episódios disponíveis. E eu estava mesmo a dormir, lá está. Terei férias no início de agosto, tu se calhar também andaste de férias, estiveste mais distraído, não estavas atento a estas coisas. Pronto, já podes ver aí a 4ª temporada. A propósito de bola, daqui a pouco a música do Mundial, Shakira e Burna Boy com o Dai Dai, música que vai ficar na tua cabeça o resto do dia. Já sabes como é que é. Dai Dai, we go! Dai, let's go!
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Essa loia do Nuno Ribeiro na RFM, música que está no número 1 do top 25 da tua rádio. Nas últimas semanas não temos tido contagem. Esta semana também não vai haver, por causa das festas do mar, mas podes continuar a votar nas músicas que mais gostas em rfm.pt, porque vamos fazer a contabilidade destes votos todos e vais contar ainda com um grande top, não tarda nada. Portanto, vota, rfm.pt, és tu que mandas, é o top 25 RFM.

0: tarde de terça-feira na RFM. Aproveita muito bem, deixa-te ficar por aí. Atualizamos toda a informação, não tarda nada. E há mais grandes músicas para ouvir. Provavelmente a grande música do verão 2026 vai tocar daqui a pouco na RFM. Deixa-te ficar.
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0: Olá, eu sou Angela Roque. Incêndios não dão tréguas, sobretudo a norte. Há mais de 2 mil operacionais em várias ações de combate. As operações contam com 32 meios aéreos e mais de 700 meios terrestres, indica a Proteção Civil. Entre os 9 incêndios ativos a esta hora, destacamos pelo número de meios o fogo que lavra em Arouca e também o outro que lavra em Torre de Moncorvo. A Comissão Europeia anunciou hoje que está a preparar uma estratégia de resiliência climática. A Europa está a aquecer 2 vezes mais rápido do que os outros continentes e é preciso agir, diz o Executivo Comunitário. A Alemanha inaugurou hoje um novo centro tecnológico dedicado à utilização segura de drones e à detecção e neutralização de aparelhos hostis. O governo alemão diz que era uma necessidade face aos ataques híbridos que enfrenta diariamente. 4 feridos na sequência de um novo sismo hoje em Granada, Espanha. O abalo de magnitude 4.8 teve várias réplicas.
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4: Aproveita muito bem esta terça-feira com a RFM. Se estás de férias, boas férias. O verão não é verão sem... Sem quê? A resposta está no Instagram da RFM. Pelo menos a nossa resposta aqui da tua equipa. Há quem diga praia, há quem diga vinho branco, há quem diga férias. E para ti, o verão não é verão sem quê? Para mim não é verão sem uma grande música como esta.

7 minutos depois das 3 da tarde. Verão não é verão sem, diz a Lorena, sem praia, bolas de Berlim, sunset parties, ficar a pé até tarde e tantas coisas mais. E como estamos em Portugal, verão sem meia dúzia de dias de chuva não é verão. Verdade. É verdade, Lorena. Volta e meia há aquele pinguinho. Acho que é só para assentar um bocado a poeira. E também, qual é a melhor parte das férias? Qual é a melhor parte do teu verão, das tuas férias? Joana Cruz diz que a melhor parte das férias é mesmo o primeiro dia. Pá, sim, tendo a concordar que o primeiro é excelente. E a pior é o último dia. E voltar ao trabalho também não é fácil. Passa no Instagram da RFM, tens por lá todas estas respostas a grandes perguntas sobre o verão. E agora, tens uma grande música que junta a Elisa e Tiago Nogueira na RFM.

0: Isso é o que vais dizer ao que barulho é este, não é? Ao dinheirinho que nós temos para ti.
1: Todos querendo.
0: Pois, queres mesmo? 9.190 euros. Se queres ganhar este dinheiro, fica atento à RFM. Daqui a pouco vamos jogar ao que barulho é este. O barulho continua a ser o mesmo. É este. Ainda ninguém conseguiu acertar. Será que sabes que barulho é este? Atenção, não é esvaziar o pneu de um carro e também não é retirar um iogurte do pacote ou do pack. Tens alguma ideia? Pensa nisso. Entretanto, vê palpites errados em rfm.pt. Daqui a pouco vamos jogar ao que barulho é este aqui na RFM.

0: É muito isso. You've got another thing coming, é o que diz o Teddy Swims. E sim, tens coisas boas a chegar agora para a tua vida. 9.190 euros. Queres ganhar?
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0: Vamos jogar ao que barulho é este na RFM. Muitos palpites errados, o barulho continua a ser o mesmo. Será que é desta? Que barulho é este? Sabes o que é? Achas que sabes o que é? Tenta a tua sorte. 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E atendo logo a primeira chamada. Vamos a isso.
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10: Em tempo de férias é habitual encontrarmos artistas de rua, homens e mulheres que cantam, outros que desenham nos passeios, com pedaços de giz de cores variadas. Também encontramos bancas que vendem tudo o que pode ser feito à mão, desde sabonetes caseiros a pulseiras coloridas, desde madeiras pintadas a toalhas feitas em tricô. Tudo significa trabalho e capacidade criativa e merecem o nosso respeito e atenção. Mesmo que não compremos nada, podemos e devemos parar uns minutos, prestar atenção, ter um sorriso ou uma palavra de incentivo a quem expõe assim o seu trabalho, a sua arte. 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

0: 2.190€. 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
0: Tânia, dinheirinho para gastar onde?
4: Nas férias.
0: Nas férias! Muito bem. A Tânia é uma daquelas pessoas que está a trabalhar no dia 18 de agosto, a levar este país para a frente, mas estás mortinha para ter férias, não é?
4: Exatamente. Ok. Exatamente. Ainda faltam três semanas.
0: Ixi, olha, é quase como eu. Olha, por acaso, está mais ou menos. Ela por ela. Ó, Tânia, e então, neste tempo, estás a trabalhar, estás atento ao barulho, achas que vais dar finalmente o palpite certo?
4: Eu espero que sim. O palpite não é meu, é do meu esposo, mas eu acho que sim.
0: Lá está, mandar a responsabilidade para cima do homem, não é? Portanto, se correr mal, a culpa é dele. Está certo.
4: Exato.
0: Está certo, é sempre assim. Vocês são todas iguais. Muito bem, Tânia. Então, ouvidinhos atentos, que barulho é este na RFM? Qual é o teu palpite?
4: Eu acho que é um pau. A partir um pau.
0: Partir um pau. Ok. Nas costas do teu marido ou...
4: Onde calhar.
0: Porquê é que o teu marido diz partir um pau? Ele acha mesmo isto, não é? Portanto, está com esta na cabeça.
4: Sim, ele acha isso.
0: E tu achas o mesmo?
4: Eu tenho dúvidas.
0: Tu tens dúvidas, mas ainda assim jogaste com o palpite dele.
4: Foi.
0: Se fosses tu, não tinhas dito isso, pois não?
4: Porque ele, em outros, ele acertou.
0: Ok, está bem. E neste aqui, tu achavas outra coisa?
4: Achava outra coisa.
0: Então volta a tentar. Volta a tentar porque o palpite do teu marido não está certo.
4: Está bom. Obrigada.
0: Ainda não é. Tânia, obrigado. Obrigada. E pensa positivo. Já faltam mais para a férias. Pensa positivo, está bem?
4: É verdade.
0: Então, beijinhos.
4: Obrigada.
0: Obrigado. Continua a tentar, até porque o prémio vai aumentar ainda mais e, portanto, podes ganhar muito dinheiro na RFM. 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Tenta a tua sorte e acredita.

A boca linda! Canta muito a Sienna Spiral. Muito. Faltam 10 minutos para as 4 da tarde. Se estás aí cheio de calor, amanhã as coisas vão ficar mais fresquinhas e pode mesmo haver algum pinguinho ou outro, principalmente no interior. Deixa-te ficar com a RFM. Daqui a pouco atualizamos toda a informação.

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0: Olá, eu sou Angela Roque. Dois reclusos morrem na cadeia de Vale dos Judeus depois de assistidos no hospital de Vila Franca de Xira. Um dos reclusos tinha 35 anos, o outro 73. Os casos foram conhecidos esta terça-feira. A Direção-Geral dos Serviços Prisionais diz que cumpriu todas as recomendações médicas. Dois bombeiros ficaram feridos esta tarde durante o combate ao incêndio em Arouca. É um dos que preocupa mais a esta hora. Estão no terreno mais de 350 operacionais, apoiados por 5 meios aéreos. A preocupar está também o fogo em Santo Tirso. Em Torre de Moncorvo, o autarca local espera que consiga ficar dominado ainda esta tarde. 13 mortos e um desaparecido é o balanço atualizado das cheias no Japão. As chuvas torrenciais provocaram cheias a leste de Tóquio, atingindo mais de 2.500 habitações. Nasceu há duas semanas em Lisboa e o seu primeiro nome é uma homenagem a Portugal. Chama-se Adelaide Elizabeth, a filha da princesa Eugenie, da família real britânica, que desta forma homenageia também a avó, a rainha Isabel II.
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2: Boa terça-feira com a RFM, aproveita bem esta tarde e deixa de ficar ligado na RFM, até porque hoje há bilhetes para o Mel Calorama. Se queres ganhar, fica por aí. Por agora, há a Madonna com Sabrina Carpenter.

Anderson Boone na RFM com Ghost Town. E se andas por Lisboa, se achas que o viste, e a ela também, se calhar viste mesmo. O Tom Holland, o ator que faz The Spider-Man, e a sua mulher, a Zendaya, andem por Lisboa. Ah, pois é, andam por aí. E se achas, ai, aquele rapazinho que está ali com uma caveada branca é mesmo parecido com o Tom Holland. Se calhar até. Foram vistos ontem ali na zona de Santos, estiveram ali a tomar um cafezinho, foram ali a um sítio, pronto, sou matcha e tal. Dizem que estiveram lá 30 minutos, muito simpáticos, não deixaram gorjeta. Ah, pronto, está bem. Mas é um americano está habituado a deixar, não é? E o Tuga sabe que o americano está habituado a deixar, quando o americano não deixa, o Tuga fica triste. Pronto, é um bocado isso. Mas olha, foram vistos em Lisboa e se... não sei se eles hoje já foram embora, isto foi ontem. Portanto, se calhar hoje já foram. Mas se os vis, se achas que os viste, então deve ser verdade. E se quiseres saber tudo sobre esta visita deste casal, podes passar em rfm.pt ou na nossa aplicação para smartphone. São por lá as fotos e tal. E eu falei da caveada branca porque sim, o Tom Holland está ali todo bombadão. Mas ele pode. Mais do que eu. Bruno Mars agora na RFM com Risk It All.

Continua a festa na RFM, continuam as grandes músicas, 18 minutos já depois das 4 da tarde. Se estás a trabalhar, pensa que já falta pouco, já vais sair daqui um bocadinho, e se estás de férias, é continuar a aproveitar essa férias. Boa praia, já sabes que a melhor banda sonora está aqui. Alex Warren, provis na RFM, agora com Fever Dream.

0: uma grande música na RFM. Eminem com Rihanna a tocar às 4h29. E atenção, amanhã as coisas ficam mais fresquinhas. Estás aí a sofrer com o calor. Amanhã máxima de 25 graus no Porto, máxima de 29 em Lisboa, 26 em Faro, 27 em Ponta Delgada e no Funchal. Temperaturas assim acima dos 30, só mesmo ali Bragança com 34, Vila Real com 31, Santarém com 33, mas vai ficar mais fresco. Pronto, pediste e as coisas ficam um bocadinho mais fresquinhas. 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

É uma grande música de Richie Campbell, Look What You've Done. E olha bem para o que estás a fazer neste momento, porque nós já estamos a pensar num grande festival do teu verão. O Mel Calorama está a chegar. Robbie Williams, Lauryn Hill, Grace Jones, Interpol, Amaro também vai estar por lá. Tens ainda os Deftones, os Turnstile. Grande festival no final deste mês. Queres ir ao Mel Calorama? Daqui a pouco há bilhetes para o último dia. Dia de Deftones, Turnstile, também The Alchemist. Fica por aí, os bilhetes vão saltar, não tarda nada. 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

Já falta pouco para o fim do mês e não estamos a pensar naquele recebimento. Estou a pensar mesmo no Mel Calorama, 28, 29 e 30 de agosto, no Parque da Bela Vista, RFM, a Rádio Oficial.

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0: Aproveita muito bem esta terça-feira e faz atenção, amanhã as coisas vão ficar um bocadinho mais frescas, as temperaturas vão baixar, principalmente as máximas. 25 a máxima amanhã no Porto, 28 em Lisboa, 27 em Faro, 28 também em Ponta Delgada. Portanto, andaste aí a pedir, eu sei que há pessoas que pediram: ai, que está muito calor, isto podia ficar mais fresco. Andaste a pedir, então vais ter amanhã. E também há a possibilidade de alguns aguaceiros, principalmente no interior, com aquela trovoadazinha. E pronto, se estás de férias, escolheste bem, está bem? Ainda vai dar para ir à praia, nem tudo é mau. Daqui a pouco atualizamos toda a informação na RFM. Faz boa viagem. Faltam 4 minutos para as 5.

0: Olá, eu sou Angela Roque. Dois bombeiros feridos esta tarde no incêndio de Arouca. O fogo neste concelho do distrito de Aveiro é um dos que concentra mais meios a esta hora. Há duas aldeias confinadas. A preocupar as autoridades está também o fogo em Santo Tirso. Em Torre de Moncorvo, o autarca local espera que o incêndio consiga ficar dominado ainda esta tarde. Permanecem no terreno mais de 450 operacionais e 7 meios aéreos estão a apoiá-los. A área ardida este ano é cerca de 4 vezes menor em relação a igual período de 2025. É o que revelam dados oficiais conhecidos hoje. No entanto, o número de incêndios florestais aumentou 13%. Dois reclusos morreram na cadeia de Vale dos Judeus, foi hoje confirmado. Um deles depois de assistido no hospital de Vila Franca de Xira, o outro com problemas de saúde foi encontrado ontem sem vida na cela. Tinha regressado domingo de uma licença de saída de curta duração.
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2: Boa terça-feira com a RFM. Se por acaso já estás a pensar no jantar, vou dar-te aqui uma dica. Hoje é dia das farritas e dia da tarte congelado. Agora faz o que quiseres com esta informação. Ah, também é dia do Pinot Noir. Também ajuda para beber qualquer coisa. Ella Langley para ouvires agora. É mais uma grande música na RFM. Esta chama-se Be Her.

Grande clássico de Calvin Harris, 8 minutos depois das 7. 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E se por aí não está fácil, canta esta e vai ficar melhor. Virgul e Maninho na RFM? Não?

0: Grandíssima música dos Kalema, Amar pela Metade, às 5h20 na RFM.
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0: O universo sabe aquilo que eu estou a precisar. Se calhar também precisas do mesmo. E pôs esta notícia à minha frente, mesmo para eu clicar. Signos que vão ser abençoados com energia positiva nos próximos 3 dias. Se eu abri, claro que abri. Eu sou um fácil, eu abro sempre este tipo de coisas. Eu quero ser abençoado com energia positiva. Pensei, será que o meu signo está aqui? Haha! Está! Carneiro. Carneiro vai ser abençoado com energia positiva e coisas boas nos próximos 3 dias. Leão também está. E por acaso estamos na época de Leão. Se faz anos hoje, então parabéns. Olha, já agora abraço para o meu amigo Vítor Clay, que está cá em Portugal e faz anos hoje. Grande abraço, Vítor. Balança também vai ser abençoado com energia positiva nos próximos dias. E Sagitário. Pronto, os restantes signos, não quero saber. Sinceramente não quero saber, está aqui o meu e pronto, está feito. Está bem? Portanto, nos próximos dias é tentar tudo, jogar no Euromilhões. Vai ser é agora que vai sair. Queixa para ouvires na RFM, tarde de terça-feira, agora Die Young.

0: Faz boa viagem com a RFM. Tem uma ótima terça-feira. E pensa já na quarta. Pensa que na quarta as coisas vão estar mais fresquinhas. É, amanhã as temperaturas vão baixar um bocadinho. 25 graus a máxima prevista para o Porto, 29 para Lisboa, 26 para Faro, nas ilhas 27 em Ponta Delgada e também no Funchal. Pode haver algum aguaceiro, principalmente no interior. Amanhã, acima dos 30, só Bragança com 34, Vila Real 31, depois aqui Castelo Branco 32, Porto Alegre 30, Évora e Beja com 32 e Santarém 33. Pronto, de resto, tudo aqui abaixo dos 30, está mais fresquinho, é para arrefecer um bocadinho aí os ânimos. 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

É que eu tinha a cabeça. A pergunta dos vizinhos na RFM. Os vizinhos são uns queridos. Estiveram neste fim de semana connosco no Sol da Caparica. Ofereceram-nos pizzas. Fizemos uma festa grande. E por acaso não lhes contei isto, mas da próxima vez falamos. Sempre que eu ouço esta música, onde é que eu tinha a cabeça? Lembro-me de uma anedota clássica. Tem muitos anos. Se calhar já ouviste. Eu não vou contar aqui a anedota toda, mas termina com a pergunta. Oh filho, onde é que tinhas a cabeça? No tablier. Porquê? Pronto. É uma parvoíce, mas eu não consigo. Eu ouço sempre esta música e pronto. Hate That I Made You Love Me, agora Ariana Grande na RFM.

0: Aí está, Miss Independent, música dedicada à Joana Cruz. Oh. Não sei se você estava a ouvir há pouco. Então. Joana Cruz, você que gosta destas coisas. Signos que vão ser abençoados com a energia positiva nos próximos 3 dias. Oh. Eu fui ver.
1: Ai, ai, ai, ai.
0: Carneiro está lá e Leão também.
1: Migas forever. Então, eu sou abençoadinha daqui a 2 dias, que faço anos.
0: É verdade. Pronto, já agora Balança e Sagitário também estão nesta lista. Portanto, energia positiva é o que não vai faltar nas próximas horas aqui na RFM.
1: Vamos embora.
0: O que é que quer de prenda de anos, Joana
1: com
0: Cruz?
1: Tudo. Ai, tenho que pensar, ainda estou a acabar a minha lista. Depois mando-te.
0: Pronto, ai, Joana Cruz em pré-aniversário.
1: Sim.
0: Vai ficar contigo já a seguir na RFM. Logo depois há notícias.
1: Tchau.
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12: 6 minutos já para as 6 da tarde. Vamos lá ligar o da Joana daqui a pouco. Joana Cruz contigo por aqui, muito boa tarde, boa viagem, a caminho de mais um dia que há de chegar com mais nuvens. Há previsão de algumas nuvens no litoral e à tarde mais nuvens a passar pelo céu no interior norte e centro. Previsão também de alguma precipitação fraca, vai haver uma acentuada descida da temperatura. Máximas mesmo assim de 25 graus no Porto, Lisboa espera de 29, 26 em Faro, 27 em Ponta Delgada e no Funchal. Continua com a RFM, a Angela Roque dá-te as principais notícias já daqui a 15 segundos.
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0: Olá, boa tarde. Mais de 200 pessoas já foram detidas este ano por crimes relacionados com os incêndios florestais. Só a GNR deteve 165, mais 143% do que durante todo o ano passado. Na maioria dos casos, são situações de negligência, não de fogo posto deliberado. Já a Judiciária dá conta de 46 detidos por suspeita de fogo posto, o último dos quais ontem. O incêndio de Arouca é um dos que inspira mais cuidados. Segundo os bombeiros, está para durar. Há 4 aldeias na linha de fogo. Há ainda dificuldades em Torre de Moncorvo e em Santo Tirso. O PCP diz que a segurança social é financeiramente sustentável e acusa o grupo de trabalho criado para estudar a reforma do setor de manipulação de dados. Em causa, o relatório final sobre as pensões, apresentado hoje, segundo o qual a Caixa Geral de Aposentações ficará sem receitas entre 2045 e 2050. Não há conversações em curso com o Irão, nem sequer agendadas, garantiu esta tarde Donald Trump, que voltou a referir-se ao Estreito de Hormuz como um novo território dos Estados Unidos.
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2: E não é que já está quase a acabar mais um diazinho. Até mas como é que isto anda assim tão rápido? Vamos lá, Joana Cruz, contigo, da Joana. Estou aqui a preparar 10 músicas seguidas para te oferecer, a começar com este Blessings. Boa viagem!

Grandes músicas por aqui na RFM, a rádio que pode estar a ser escutada por Tom Holland e Zendaya, os atores do filme Homem-Aranha, que são também um casal. Andam por Lisboa, foram avistados, estas espécies, foram avistadas num cafezinho em Santos, em Lisboa. Parece que ninguém quis incomodar os atores para tirar uma foto, ou fingiram que não os conheciam de lado nenhum. Eles, entretanto, também não deixaram gorjeta, mas isto não é a América, portanto, também está a valer, não estranho nada. E, portanto, olha, se por acaso eles vão, sei lá, num táxi, num TVDE, ouvir...

FM, já são 6h20. 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

0: muito boa tarde, boa viagem. Olha, está aí um tempinho que vai virar a boneca. Então, as temperaturas amanhã vão ter uma descida acentuada. Não estava a contar com isto, até porque faz anos na quinta-feira e queria um dia de sol, como a pessoa merece. Bom, 25 graus é a máxima no Porto, 29 em Lisboa amanhã, 26 em Faro, 27 em Ponta Delgada e no Funchal. Mesmo assim, há alguma previsão de precipitação fraca e algumas nuvens, ok? Por aqui na RFM, a ver se chove dinheiro. Vamos jogar? Que barulho é este?
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0: Então vá, vamos lá.
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0: 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O que é isto? É muito dinheiro. No 213814540. Quero a resposta. 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Vamos lá, anda a jogar. És concorrente.
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0: A nossa confiança está sempre lá em cima para quem sabe dar dinheiro. Vamos lá tentar.
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1: 7h21.
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0: Ora, vamos à terra da minha avózinha, Fornos de Algodres. Como é que estás, Fernando?
3: Muito bem.
0: Impecável. Obrigado. E confiançudo para ganhar 9.310 euros.
3: Estou.
0: Uhum. E o que é que vais fazer este dinheiro, se ele te vier parar à mão?
3: Eu queria fazer uma viagem. Oh. Uma viagem à minha terra, à terra onde nasci, pronto.
0: Aonde?
3: É o Zimbábue, era a Rodésia. Zimbábue, é a República de Zimbábue.
0: Muito bem, espetacular. Espero bem então que sim, porque para viagens eu acho que é sempre um bom investimento. Por isso vamos lá. Fernando, que barulho é este na RFM? Qual é o teu palpite?
3: Eu digo deixar cair uma moeda para dentro de um milheiro.
0: Sim, senhores. Esse palpite está muito, muito inovador, que eu acho que ainda ninguém deu. Que é sempre um bom princípio, não é?
3: É.
0: Uma moedinha para dentro de um milheiro. Sendo que este prémio, na verdade, é em cartão, ok, Fernando?
3: Pois, eu sei.
0: Por isso mesmo. Não há milheiros por aqui. Não há necessidade, vai em cartão. Opa, caramba. Ainda não é desta que te vamos ajudar a voltar à terra natal, mas espero que voltes a tentar, porque é assim, não conseguiste hoje, amanhã é dia. 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Boa sorte.

0: As principais notícias na RFM daqui a pouco vão ser atualizadas com José Carlos Silva. Entretanto, por aqui, Nuda Joana, comigo Joana Cruz, lembro que vou estar contigo. 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Que grandioso espetáculo é este? Vai ser. Com à toa, Ciro, 4:30, Fernando Daniel, Luís Trigacheiro, Elisa e toda a equipa da RFM. 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Fica o aviso.
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3: Ótimo finalzinho de dia, 18 de agosto.

com a RFM, ficas a saber que amanhã a temperatura vai descer acentuadamente. 25 é a máxima no Porto, 29 em Lisboa, 26 em Faro, 27 em Ponta Delgada e no Funchal. Previsão de mais nuvens no litoral, à tarde no interior norte e centro, e alguma previsão de precipitação fraca. Entretanto, as principais notícias na RFM, vais saber tudo daqui a pouco com José Carlos Silva. Fica por aí, boa viagem.

0: Olá, viva, boa tarde. Feito no ténis nacional, Nuno Borges é o primeiro português a chegar aos oitavos de final do Masters 1000. Nos Estados Unidos, o tenista português Nuno Borges derrotou o antigo top 5, Andrei Rublev, atual número 18 do mundo. Borges, desde o lugar 47 do ranking mundial, só precisou de dois sets para eliminar o russo e reconheceu já que esta vitória é um feito do desporto num país de futebol. E justamente no futebol, Rodrigo Mora foi recebido em apoteose, na capital italiana, onde vai vestir as cores da Roma. Dezenas de adeptos aguardavam há horas a chegada do jovem formado nas escolas do Futebol Clube do Porto. São nesta altura novos incêndios por dominar e empenhar um total de 26 meios aéreos e mais de 1.500 operacionais. 7 meios aéreos operam em Torre de Moncorvo no apoio a 475 operacionais que combatem um fogo em mato ativo desde sábado. Já mais de 400 operacionais e 3 meios aéreos combatem um incêndio em Arouca, que tem 4 aldeias na linha de fogo. Há ainda incêndios em Santo Tirso, Pedrógão Grande, Lourico de Basto, Boticas, Val de Câmara, Arcos de Valdevez e também em Esposende. Fica bem com a RFM, com a Joana Cruz e o da Joana.
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2: RFM, muito boa tarde, Joana Cruz contigo por aqui, isto é o da Joana. Eu quase que não me lembro que houve um Mundial de Futebol a acontecer, mas a Shakira relembra-nos que aconteceu e não foi nada mal. Pelo menos vimos muita bola, não foi, malta?

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Não sei se viste esta notícia. Houve um artista qualquer que ontem decidiu andar madrugada de trotinete no ponto 25 de Abril em contramão. Depois acho que a malta lhe disse: estás muito errada aí. E ele: calma. Não sei o que é que se está a passar com este mundo, mas só digo assim: depois a malta diz que foi azar, não é? Desgraçam a vida deles, a dos outros, e é assim, é bar aberto. Bar aberto, vamos embora. Portanto, olha, boa viagem por aí com a RFM. Sabes que isto às vezes é como dizia o meu pai: isto, temos de ter mais cuidado do que os outros do que connosco. E realmente é, às vezes, antecipar manobras, faltas de civismo, desatenções. Portanto, olhinhos bem abertos e os ouvidos esses também, que continuem bem aconchegadinhos com estas grandes músicas da RFM. A Elisa e o Tiago Nogueira aqui, agora com É Fraco o Coração.

0: 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Para já, deixa-me só dar-te notas da acentuada descida da temperatura prevista para amanhã. Máxima de 25 graus no Porto, 29 em Lisboa, 26 em Faro, 27 em Ponta Delgada e no Funchal. Mesmo assim, parecem temperaturas simpáticas, mas há previsão de muitas nuvens no litoral, à tarde no interior norte e centro, e também alguma precipitação fraca prevista. Portanto, seja como for, se for férias, então has de conseguir aproveitar certamente da melhor forma. 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

sabe, não escolheste a terça-feira para voltar de férias e hoje o teu dia está a acabar com aquela nostalgia. Eu percebo, eu percebo. Faz boa viagem com a RFM agora com o Alex Warren.

0: Não sei se estás a par, mas amanhã já é quarta-feira. O que quer dizer que às 9:15 da manhã o teu telefone pode tocar e é daqui da RFM. Olá, tudo bem? Como é que estás? 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

Viva, boa noite, sou José Carlos Silva. O Presidente da República promulgou o decreto da Assembleia da República que proíbe rostos tapados em espaços públicos. A chamada Lei das Burcas. António José Seguro partilha do entendimento de que o rosto deve ser considerado central à identidade e à comunicação humana, sendo um elemento mínimo de reconhecimento mútuo. Defende o Presidente que o rosto destapado em espaços públicos deve ser prática comum a homens e a mulheres. Dos 8 incêndios que estão por dominar esta hora e que empenham um total de quase 1.550 operacionais e 30 meios aéreos, o que consome mata em Arouca será um dos que mais preocupa as autoridades. Tem 4 frentes em zona montanhosa e de difícil acesso, com muitas projeções impulsionadas pelo vento. Há 4 aldeias na linha deste incêndio e os habitantes recusam abandonar as suas casas. Está a ser combatido por 441 operacionais e 3 meios aéreos. Um dispositivo

0: mais musculado, intervém no fogo que está ativo desde sábado em Torre de Moncorvo, com 474 homens e 7 meios aéreos. A Agência Internacional de Energia Atómica encontrou material nuclear na Síria, num local até agora não declarado, uma denúncia do atual regime de Damasco.
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4: Ótimo início de noite com a RFM. Joana Cruz contigo por aqui. Isto é o da Joana. Diz que hoje é o dia das surpresas agradáveis. E é isso que eu preparei para ti. 10 músicas seguidas que eu acho que vão ser muito agradáveis de ouvir. Portanto, vamos lá começar com Somber.

Aqui na RFM só grandes músicas, é mesmo assim todo o ano, mas por esta altura muitos pais já andam a preparar é o material escolar dos filhos, não é? Eu adoro chegar ao supermercado e ver assim logo na entrada cadernos, livros, lápis. Adoro material escolar, é uma pancadazinha que a pessoa tem por canetas, lapiseirinhas, borrachas, marcadores, os stickers de cores. Que aqui há uns anos não havia, não é? Agora é coraçõezinhos, é nuvenzinhas, é tudo tão giro que apetece estudar. Quer dizer, mais ou menos, não apetece. Mas pronto, é mais agradável à vista, não é? Ter um materialzinho escolar mais fixe e, de facto, é aquela despesa. É uma despesa. Era sempre uma chatice quando a mãe dizia: usas a mochila do ano passado. Mas esta está boa, não está rasgada, é aquela que vai. Mas bom, não sei se já trataste disso tudo, senão, olha, oferta não falta, claramente, não é? Joana Cruz contigo por aqui no Da Joana, com a incrível, maravilhosa diva Lady Gaga. Vamos lá com a Dance.

0: FM, é tudo nosso. Vamos lá com grandes músicas e já a seguir a Freya Sky.
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De terça-feira com a RFM, nesta altura em que se começa a notar os dias a ficarem um bocadinho mais pequeninos. E olha, mando um forte abraço a todos aqueles que voltaram hoje de férias, porque já sabem a manha de não voltar à segunda-feira. Não sei se estiveste na tua praia favorita. Tens uma praia favorita? Certeza, não é? Aquelas da infância, aquelas onde sentiste e tiveste as melhores memórias. Vai, com a RFM transporta-te até lá só em pensamento.

0: Já vamos às notícias com José Carlos Silva, por aqui na RFM. Entretanto, de certeza vais dizer esta frase: quanto tempo tem para matar essa saudade? E meu bem, o ciúme é pura. É pura. Olha, agora tem que ver como é que acaba a frase. Daniela Mercury vai estar a cantar nas Festas do Mar já esta quinta-feira. O Carlão também. Festas do Mar em Cascais, na Bahia, vão começar já esta quinta-feira. Duram até domingo. Na semana a seguir, quinta a domingo novamente. 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

Viva, boa noite, sou o José Carlos Silva. O Presidente da República promulgou a chamada Lei das Burcas. Belém deu luz verde ao decreto de lei da Assembleia da República. Nos fundamentos, António José Seguro

0: partilha do entendimento de que o rosto é um elemento mínimo de reconhecimento mútuo e central à identidade e à comunicação humana. Acrescenta que o rosto destapado em espaços públicos deve ser uma prática comum a homens e a mulheres. Mais um dia preocupante no que a incêndios diz respeito. Ao cair da noite, são 10 os incêndios por dominar e empenhar quase 1.600 operacionais. Destes, 480 estão no incêndio em Arouca, com várias frentes, igual 10 na linha de fogo. Outro forte dispositivo combate o incêndio em Torre de Moncorvo, herdado de sábado. A administração da RTP e os sindicatos trabalhadores da televisão do Estado considera que há agora condições para se manter o pagamento dos subsídios que a Inspeção-Geral de Finanças considerou serem indevidos. A RTP e os sindicatos assinaram a ditamento de clarificação do acordo da empresa. Referem as partes que os subsídios em questão estão previstos há mais de 2 décadas.
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3: Joana Cruz, contigo por aqui na RFM. Hoje no Instagram postei um vídeo a mostrar como é que as pessoas que só vão de férias em setembro neste momento estão. Se quiseres, passa por lá para ver. Joana Cruz, e por aqui na RFM, o da Joana, da outra banda sonora certa, com 10 músicas seguidas.

Ótimo início de noite com a RFM, a rádio das grandes músicas. Não sei se às vezes isto não te acontece. Seja a que hora for do dia, pode ser assim mais, eventualmente se calhar mais ao fim da manhã, início da tarde, por esta hora. Saudades da tua caminha, das tuas almofadas, não é? De sentir o lençolzinho e pensar, ai, a pessoa quando se deita e sente o corpo a relaxar, a pesar, a entranhar no colchão e a adormecer, é tão bom! Às vezes dá muita saudade da minha caminha. Bom, mas ainda não vou para lá tão cedo, portanto, se tu também não, então deixa de ficar por aí com a RFM. Estás muito bem nestas 10 músicas seguidas. Noah Kahan, Black Eyed Peas, Richie Campbell, Taylor Swift são os próximos. Vamos agora este The Great Divide. Boa noite.

Taylor Swift por aqui na RFM, ela que deve estar hoje toda contentinha. A 27 de setembro vão acontecer os Video Music Awards, os VMAs, e ela e a Madonna são das mais indicadas para prémios. Vamos lá ver se ganha uma série de estatuetas. Ficamos a torcer para ela, não é? RFM, boa noite.

0: final das 10 músicas seguidas aqui na RFM, Rádio Oficial do Tribeca Film Festival. Vai voltar a Lisboa de 10 a 13 de dezembro, agora no novo sítio, na Avenida da Liberdade. E atenção, porque o Tribeca já está aí em festividades até chegarmos a dezembro, que isto ainda falta um bocadinho. Portanto, atenção que no próximo dia 25 de agosto, no Palácio Nacional de Sintra, há uma série de sessões sobre criatividade, storytelling, cultura, convidados ligados ao jornalismo, à representação, literatura, uma série de áreas criativas. Fica então o convite, dia 25 de agosto, Palácio Nacional de Sintra.
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0: Alguns minutos, pouquinhos, para estares atualizado sobre tudo aquilo que acontece no país e no mundo com o José Carlos Silva. Eu sou a Joana Cruz, de volta amanhã às 6. Vou ligar o da Joana, mas sabes quem é que vem aí? Claro, é ela, Ana Pinheiro, na RFM. Boa noite.
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0: Olá, viva, boa noite. Sou José Carlos Silva. Dia 26, o INEM vai reunir-se com o Sindicato dos Técnicos de Emergência Hospitalar. Em causa, uma tentativa de evitar que vá avante a greve prevista para dias 14 e 28 de setembro. A greve foi convocada para contestar a reorganização do Dispositivo Nacional de Emergência Médica e a transferência e transformação de ambulâncias em viaturas ligeiras de emergência. No encontro de dia 26, o INEM pretende clarificar algumas das questões que são alegadas para esta paralisação. O Presidente da República promulgou a chamada Lei das Burcas. António José Seguro partilha do entendimento de que o rosto é um elemento mínimo de reconhecimento mútuo e central à comunicação humana. Acrescenta que o rosto destapado em espaços públicos deve ser uma prática comum a homens e mulheres. Dois incêndios concentram a maior parte dos 1.550 operacionais destacados para combater 10 fogos ainda por dominar esta noite. São os de Arouca e de Torre de Moncorvo, num total de 940 homens. São porventura os incêndios mais preocupantes para as autoridades. Com um dispositivo musculado, mantém-se também o combate ao fogo em Santo Tirso, com mais de 220 operacionais. Fica bem com a RFM, com a Ana Pinheiro.
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2: Ora, muito boa noite. Ana Pinheiro já por aqui. Diz-me que trabalhas em agosto sem me dizeres que trabalhas em agosto. Vamos lá começar. Sais de casa com muito menos antecedência porque não há trânsito. Não secas o cabelo, vais com o cabelo ao natural e se calhar até um chinelinho no dedo, se o teu trabalho permitir. E muitas vezes tens de levar os teus filhos para o trabalho porque não tens com quem os deixar. Pelo menos tem sido assim na rádio, tenho a certeza que desse lado também, a não ser que estejas de férias. 10 músicas seguidas, agora na RFM com Taylor Swift.

estás com as nossas 10 músicas seguidas aqui na RFM e qualquer música dela é boa para fazer a festa. Portanto, aproveita agora aí no carro, Dua Lipa com o Dini. E já a seguir, Viva Lá Vida, os Coldplay a chegar. A melhor banda sonora para as tuas férias está aqui na RFM.

Aqui na RFM. Boa noite, terça-feira. Boas férias, se for o caso. Estás comigo, Ana Pinheiro. E se ainda fores a Espanha, estas férias, podes trazer outro tipo de recuerdo. Já lá vamos. Para já ficas com James Morrison, a matar saudades na RFM. You Give Me Something. Vá lá, eu sei que tu sabes esta.

0: Foram 10 músicas seguidas da RFM. E se ficas emocional sempre que acabam as férias, eu, Ana Pinheiro, percebo totalmente. Fico sempre, sempre, sempre. É uma chatice. Entretanto, se ainda vais de férias e vais para a Espanha, ficas a saber que as latas e as garrafas com o símbolo Volta que consumires em Espanha, algumas delas também podes devolver em Portugal. É assim, eu não quero acreditar que alguém seja tão forreta para vir de férias com as suas latas e as suas garrafas atrás. Eu não conseguia certamente, porque já me vejo aflita sempre para fechar a mala com um ou outro recuerdo que compro. Mas se calhar é assim que tu vais ser rico um dia e eu não. Portanto, se quiseres saber mais, vai ao site da RFM. Já a seguir por aqui, Jonas Blue.
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0: Muito boa noite, estás comigo, Ana Pinheiro. Daqui a pouco mais 10 músicas seguidas e a Festival Season continua com a RFM. 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

Olá, viva, boa noite. Sou o José Carlos Silva. O Hospital de São José confirma a demissão da responsável pela medicina interna. E acrescenta que o diretor de serviço da urgência manifestou igualmente a intenção de renunciar ao cargo. A RFM explica que foram alegados motivos de ordem exclusivamente pessoal. Apesar da demissão e da manifestação de intenções para outro

0: Outra saída do cargo, ambos os médicos manifestaram disponibilidade para assegurar a coordenação das equipas até que sejam substituídos. Marcada para dia 26 de agosto, uma reunião do INEM com o Sindicato dos Técnicos de Emergência Hospitalar. O objetivo é travar a greve marcada para dias 14 e 28 de setembro e que contesta a reorganização do Dispositivo Nacional de Emergência Médica. Quatro aldeias mantêm-se na linha de fogo do incêndio de Arouca, mas sem preocupações de maior, persiste o receio de que o fogo possa passar nas próximas horas para o concelho vizinho de São Pedro do Sul, apesar do vento ter amainado e das temperaturas começarem a diminuir com o avançar da noite. Em Torre de Moncouro foi controlada uma das frentes e desta vez com a ajuda do vento que virou o fogo para uma zona já ardida. Fica bem com a RFM com a Ana Pinheiro.
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2: Sei que há pessoas que são muito fãs de trabalhar no mês de agosto, outras nem tanto. Está a ser a primeira vez em toda a minha vida em que eu estou a trabalhar no mês de agosto. E digo-te já que não se está a viver nada mal. Por outro lado, parece que são dias que não existem no calendário. É o que eu estou a sentir. Parece que são aqueles dias entre o Natal e a passagem de ano. Se também estás a trabalhar por aí, 10 músicas seguidas agora na RFM, com Bella Kay.

sem pressa estas 10 músicas seguidas na RFM, só grandes músicas. E daqui a pouco eu, Ana Pinheiro, digo-te uma série que vai estrear nova temporada. Eu acho que é uma ótima série de verão. Primeiro, Role Model.

0: Foram as nossas 10 músicas seguidas aqui na RFM. Já a seguir trago-te um As de Espadas, Olivia Dean com Dive. E é já a quinta-feira que estreia uma nova temporada de Outer Banks. Eu associo sempre esta série às minhas férias de verão, porque normalmente é nesta altura do ano que lançam uma nova temporada. Esta é já a quinta temporada e passa-se numa ilha, a ilha de Outer Banks, em que existe uma grande divisão entre ricos, os cooks, e os pobres, os pogues. Claro que existem meninos riquinhos que se apaixonam por meninos de classes mais baixas e formam ali um grupo que são eles contra todos e sempre à caça de tesouros. Um tesouro perdido ligado ao desaparecimento do pai de um deles. É uma espécie de clube das chaves dos tempos modernos. A seguir então, Olivia Dean com Dive. Sou Ana Pinheiro, boa noite.
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grandes músicas na RFM e digo-te já que não é devolver latas de volta que vais ficar rico. 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

0: E estou de volta amanhã às 10 da noite. Já a seguir tens as notícias num minuto aqui na RFM. E depois até às 2 da manhã, grandes músicas calmas do Oceano Pacífico da RFM com a Ana Colasso. Já sabes que no teu verão damos-te ainda mais grandes músicas. Beijinhos!
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0: Boa noite, sou o José Carlos Silva. Os mais de 400 bombeiros em Arouca esperam durante a madrugada dominar o incêndio que nesta altura tem o maior dispositivo no terreno. As próximas horas vão ser de muito trabalho, nomeadamente com recurso a máquinas de rasto para abrir caminho para duas das quatro frentes de fogo que avançam em zona de muito difíceis acessos. Mantêm-se quatro aldeias no rumo do incêndio, mas não há problemas de maior, garante a RFM, o segundo comandante dos bombeiros de Arouca. Este é apenas um dos 10 focos por dominar nesta altura, entre eles está também o de Torre de Moncorvo, com um dispositivo musculado, e também o de Santo Tirso. Vai manter-se no cargo até ser substituído a responsável pela medicina interna do Hospital de São José. O mesmo deverá acontecer no caso do diretor do Serviço de Urgência, que já manifestou também a intenção de renunciar ao cargo. À RFM, o hospital explica que foram alegados motivos de ordem exclusivamente pessoal. O diretor-geral da Organização Mundial de Saúde considera que se mantém como uma emergência global o surto de ébola na República Democrática do Congo e avisa que dentro de dias vão ser emitidas recomendações, quer para o Congo, quer para países vizinhos em risco.
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0: Com a maré baixa e a lua quase em quarto crescente, é assim que começa o Oceano Pacífico desta noite. 2 horas de grandes músicas calmas e alguma conversa. Boa noite, boa viagem. Estás com a RFM, sou a Ana Colosso.
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As memórias são feitas de tudo, de música, de sons, de cheiros, de imagens. E hoje é precisamente o Dia Mundial da Fotografia, a que tiras para celebrar, para não esquecer, para registar. Qual é a tua fotografia preferida? O que é que mostra? E é preto e branco? É a cores? Que fotografia é que gostarias de tirar agora? Boa noite, boas chapas. Estás com a RFM.

A história já foi contada muitas vezes. Vários argumentos, vários atores, diversas produções, várias músicas. A última versão de Assim Nasce Uma Estrela deixa grandes memórias. E uma delas é esta Shallow, de Lady Gaga com Bradley Cooper, que vais ouvir agora no Oceano Pacífico da RFM.

0: Só grandes músicas calmas nestas noites tão quentes de agosto. Estás com o Oceano Pacífico. Estás com a RFM. Boa noite.
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0: Em tempo de férias é habitual ceder ao pedido dos filhos para levarem um amigo, uma amiga. E os pais aceitam sempre que podem. Muitos pensam que tudo será mais fácil com uma companhia. E também é verdade que ao conhecer este ou aquela amiga, conhecemos melhor os filhos, perceber do que gostam. São coisas boas, claro, mas sem perder a oportunidade de estar em família, de conversar à mesa, de partilhar tarefas, sempre diferentes em tempo de férias. Pensa nisto e boa noite.
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desde criança que está habituada a ser a estrela. Cumpriu muitos sonhos ao longo da vida e muitos deles antes da idade prevista. No entanto, havia um que ficava sempre por fazer. Miley Cyrus queria compor uma música ao estilo clássico da Disney. Conseguiu, há bem pouco tempo, com este Dream As One do filme Avatar. Agora na RFM.

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1: A segunda onda do Oceano Pacífico na RFM começa com uma imagem. Mar calmo, areia branca, pintalgada por algumas palmeiras e um céu muito estrelado que ilumina o horizonte, onde encontras, lá longe, uma lua que provoca o seu reflexo na água. É assim, o Oceano Pacífico na RFM. Esta imagem.